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0: comigo. 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

0: obra-prima, essa canção maravilhosa que o Brasil inteiro cantou assim.
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2: 4:18.
3: Deus, nosso Pai, que sois todo poder e bondade, dai força àquele que passa pela aprovação. Dai luz àquele que procura a verdade, pondo no coração do homem a compaixão e a caridade. Dai ao viajor a estrela guia, ao aflito a consolação, ao doente o repouso, ao culpado o arrependimento, ao espírito a verdade, à criança o guia, ao órfão o pai. Que vossa bondade se estenda sobre tudo aquilo que criastes. Piedade, Senhor, para aqueles que vos não conhecem. Esperança para aqueles que sofrem. Que vossa bondade permita aos espíritos consoladores derramarem por toda a parte a paz, esperança e a fé. Deus, um raio, uma faísca do vosso amor pode abrasar a terra. Deixai-nos beber das fontes desta bondade fecunda e infinita, e todas as lágrimas se secarão, todas as dores se acalmarão. Um só coração, um só pensamento subirá até vós, como um grito de reconhecimento e de amor. Como Moisés sobre a montanha, nós vos esperamos, com os braços abertos, ó bondade, ó beleza, ó perfeição, e queremos de alguma sorte merecer a vossa misericórdia. Deus, dai-nos a força de ajudar o progresso, a fim de subirmos até vós. Dai-nos a caridade pura, dai-nos a fé e a razão. Dai-nos a simplicidade que fará de nossas almas o espelho onde se deve refletir a vossa imagem. Assim seja.

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Bom dia, Dourados, bom dia, Mato Grosso do Sul, bom dia, Brasil. Chegando aqui na sua rádio Boa Nova 87,9 FM, a mais feliz da cidade. Mais uma edição da Alvorada Sertaneja. Primeiramente agradecendo, louvando, bendizendo o santo nome do Senhor nosso Deus. Obrigado, Pai amado, por nos conceder a graça de mais um dia. Que chegue em cada lar, em cada coração, em cada família, o amor, a paz, a fé e a esperança. Bom dia para você de todos os bairros, vilas, centro da nossa grande Dourados. Você aí nos postos de combustível, né? Que acorda mais cedo, você aí nas padarias, panificadoras da nossa cidade. Aquele super abraço, um bom, abençoado dia para você, tá bom? Aí, irmãos motoristas, caminhoneiros, circulando pelas ruas, BR da nossa cidade, esse imenso Mato Grosso do Sul e do Brasil, aquele bom dia. Você que está chegando adorado, seja bem-vindo. Você que está saindo, boa viagem. Bom dia também àqueles que nos acompanham pelo aplicativo, no sítio, na chácara, nas fazendas. Em outra cidade, estado, país, aquele especial e super bom dia pra você, tá bom? Muito obrigado pela companhia. Alô, Vila Almeida, Paulinho Costa, meu amigo já lá de Butuca na Boa Nova, volume alto, né, Paulinho? Volume no máximo, Paulinho, escutando a Boa Nova, Alvorada Sertaneja. Mamãe Maria de Lourdes, aquele abraço, beijo no coração, super bom dia, tá bom? Aí o Paulinho abrindo ajeitando lá suas coisas no bar lá para logo mais atender a clientela, né, Bolinha? Aquele abraço, meu amigão, irmão do coração, aquele abraço. E a todos que já estão de Butuca, daqui a pouquinho eu mando abraço para todos que já estão vindo aí a Alvorada Sertaneja nesta terça-feira, dia 8 de setembro de 2026. Como é que foi esse feriado, hein? Esse feriadão prolongado, foi bom? Foi ótimo? Foi abençoado? Com certeza, né? Aquele abraço. Hoje é Dia Mundial da Alfabetização. É, Dia Mundial da Alfabetização. Falta muito ainda, né? Para o Brasil conquistar essa posição de país bem alfabetizado, né? Falta muito ainda, né? Mas a gente chega lá, se Deus quiser. Hoje é aniversário da capital, né? Do Espírito Santo, Vitória. Isso, e também a capital do Maranhão, São Luís. É isso aí. Mas vamos de moda, vamos tocar duas modas boas, vamos ocupar o nosso tempo com música, porque 6 horas tem horário político, né? Praticamente já terminou o programa Alvorada Sertaneja, né? Tunico Tinoco, boiada, Tio e Léo, velho pouso de boiada. Vamos falar das boiadas. 4 horas, 32 minutos, bom dia.

Muito bem, já são 4 horas 39 minutos, 4 e 39. Bom dia para vocês, Turinho, Turinho, que tá de Butuca na Boa Nova FM. Já mandei abraço para Paulinho Costa, da Vila Almeida, da Maria de Lourdes. Disse Costa lá no Novo Horizonte, bom dia, Disse. Aquele abraço, minha amiga. Ah, em Brasília ainda, né? A Dalva Costa, lá em Brasília, acompanhando pelo aplicativo. A todos aí, a família, aquele abraço. Ademir. Lá na capital, nossa Campo Grande, aquele abraço, Ademir. Já fez seu cafezinho, Ademir? É, já, né? Acompanhando a Rádio Boa Nova pelo aplicativo, Ademir, o Palmeirense. É, Ademir, o Flamengo já teve aquela ajudinha, já passou o Palmeiras, né? É, aquela ajudinha, né? De sempre, né? Cada com esses juízes brasileiros tem que fazer uma reformulização, né? Tem que fazer uma reforma dos juízes brasileiros. Meu Deus, como erram, né? Fazer o quê, né? Vamos lá, tem também a... tá ouvindo nós lá na Vila Maxiola, Dona Santina Manfé e seu Antônio. Bom dia! É, seu Djalma de Jardim Itália, alô, seu Djalma do Jardim Itália, bom dia. Debaixo das cobertas, cobertinho, tá fresquinho, né? Friozinho de manhã, escutando a Boa Nova FM. Alô, Vila Cachoeirinha, alô, Laudenor, lá do Bazar Fortes da Vila Cachoeirinha, tomando seu chimarrão, escutando a Boa Nova FM, esposa Dona Maria, aquele abraço. BNH Quarto Plano, alô, Gauchesco Bueno, esse Esmeralda, hein? Esmeralda também, deve estar de bombacha, né? Tomando seu chimarrão, escutando a Boa Nova FM, é isso aí, Esmeralda, é... Quase que o Inter empata com o Santos, né? Quase que o Inter empata com o Santos no bingo, né? Mas meu peixe venceu, afundando um pouquinho mais o Internacional, né? Eita, nós! É isso aí. Abraço, Esmeralda, tá bom? Irmandades aqui do Jardim Água Boa, aquele abraço. Também lá o Edson Branco do BNH Quarto Plano, aquele abraço. O Adir Astolfi da Vila Hilda. Ah, muito bom dia para vocês, tá bom? Lorival Batata, da Rua Rio Brilhante, aquele abraço a todos que estão aí de sintonia na Boa Nova FM, ouvinte de todos os dias.

ontem também o Grêmio perdeu, né, pro Vitória lá no Barradão por 1-0, rapaz, né? O Grêmio perdeu. E assim ficou a classificação do Campeonato Brasileiro. É bom esporte, né? Flamengo.

Flamengo com 54 pontos, Palmeiras com 53, Atlético Paranaense 45, Fluminense 45, são os quatro primeiros colocados. Depois vem Bahia com 43, Cruzeiro com 42, Coritiba 37, Atlético Mineiro 36, Red Bull Bragantino 35, São Paulo 32, Vitória 32, Corinthians 32, Santos 32. É, pelo número de gols, Santos ficou em 13º. O Botafogo tem 31, o Grêmio 28, Mirassol 28. Aí os quatro últimos: Vasco 25, Internacional 25, Remo 23, Chapecoense 17. Próximo jogo que tem do Inter é contra o Chapecoense, né? Esmeralda lá na Arena Condá. E o Grêmio recebe o Vasco. É, jogo dos desesperados também, né? Mas aí, vamos nós! Futebol é bom, tudo é bom, mas a música sertaneja é melhor ainda. A música é melhor ainda. É isso aí, tem quem gosta, tem quem não gosta, mas todo mundo ama a música sertaneja. Roberta Miranda canta para nós, Tambaú. Irmãs Galvão, Triste Lembrança. João Paulo e Daniel Cirema do Cerrado, Pedro Bento Zé da Estrada, Tropas de Boiada. Leôncio e Leonel, Condenado por Amor, Lady Laura, Menino da Porteira, Modão pra vocês, tudinho. Alô, minhas amigas, Maria José, Josefa, Maria José, lá da W15, aquele abraço. Passando também pro Zé Cardoso, Dona Maria Lúcia, aqui da W9, aquele abraço. Dona Maria Barbosa, abraço. 4h44, bora ouvir os modão.

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0: Muito bem, já são 5 horas e 7 minutos, 5 e 7. Bom dia para vocês que estão aí de Butuca na Boa Nova FM. Alô, Edson Branco, BNH 4º Plano. Meu amigo Luciano manda um feliz aniversário para sua tia Sirlene Bezen e para o seu netinho Pedro, que está fazendo 15 anos hoje. Aê, um abraço para Sirlene Bezen. Sirlene, né? Muito tempo a gente foi aqui, companheiro, amigo de catequese. Sirlene foi catequista da paróquia São João Batista, né? Abraço, Sirlene! Aquele abraço, um feliz aniversário, que Nossa Senhora cumpra com muito sagrado, tá bom? Nós vamos rezar no Santo Terço também, tá? Sirlene Bezen, aquele abraço, e também ao Pedro, que está fazendo 15 anos, aquele abraço! Depois da peça Nossa Senhora Aparecida, vamos tocar os parabéns para Sirlene e para o Pedro também, né? Alô, Edson. Obrigado, amigão. Aquele abraço.
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0: É, bom dia para Nilcei, ela do Procontap também. É, bom dia, Nilcei, amigo. Aquele abraço a todos aí. Muito obrigado pela sintonia. Vamos lá. Peça Nossa Senhora Aparecida. Daqui a pouco eu volto com mais modão para vocês. 5 horas, 8 minutos.
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Esta é uma singela homenagem à Nossa Senhora Aparecida. São versos simples, numa prece comovida, que de joelhos eu faço à Nossa Virgem querida. Que proteja o nosso povo, ricos e pobres, de todas as religiões, de todas as classes sociais. É uma prece sentida que sai do meu coração por essa gente que eu amo, minha gente do sertão. Dai-nos, Senhora Nossa, todo o carinho que emana do vosso santo coração. Pedi por nós nessa hora, é vosso filho que implora, pelo povo do sertão. Ó Virgem Aparecida, dai a fé, maior fervor, curai os que estão enfermos, dai mais luz ao pecador. Consolai os que aflitos desesperam o coração. Protegei os que têm frio, que têm fome e solidão. Dai, Senhora Aparecida, paciência aos incuráveis. Perdoai os miseráveis, aqueles que não têm fé. Ó Virgem Santa, me ouvi.

engrandecei os humildes, exaltando seu valor. Fazei dos pobres mais ricos pela riqueza do amor. Ensinai aos poderosos que a maior felicidade é fazer a caridade para um coração que tem fé. Ó Virgem dos Olhos Negros, protegei as criancinhas. Inocentes, pobrezinhas, não sabem por que sofrem. Ó Divina Padroeira, estendei seu santo manto para enxugar todo o pranto daqueles que vos veneram. Dai-nos, Senhora Nossa.

Muito bem, 5h22, de volta, depois da pressa na Senhora Aparecida aí, as músicas estão de volta com a Morada Sertaneja. Bom dia aí, Silvio Rivas e Carlos Gida, aqui do Gaboa, ligada mais feliz de Dourados, tomando seu café, o Silvio e a Carla, preparando para mais um dia de trabalho, né? Semana começa hoje, né? Já que ontem foi feriado, né? Bom dia também, meu amigo Valdir Astolfo. Bom dia a todos aí da Vila Hilda. Bom dia, Valdir. Manda aí um modão sertanejo pra nós, tá? Tem um monte aqui. Deus abençoe você também, Valdir. Sua família, obrigado pela sintonia, tá? Pelo carinho. Alô, Dalva Costa. Um grande abraço, minha amiga. Já está em companhia. Estou em companhia. Estarei indo embora pra casa hoje. Amanhã, se Deus quiser, estarei em Campo Grande. Segura aí, Ademir. A Dalva tá indo, meu filho. Calma, não chora não. Não grita, não grita não. Não esbraveja não, ela já vai. Karma. Um abraço, minha amiga Dalva Costa, lá em Brasília, acompanhando pelo aplicativo da Boa Nova. Um abraço aí pro Sargento Félix, o filho, a Nora, os netos aí, né? Curte aí, Dalva. É bom demais, né? Tá com a família visitar, né? Enquanto isso, é mata o Ademir do coração, né? Tadinho. É, vai ficar mais magrinho ainda, né? Ou vai comer demais. Sem você lá, Dalva, sei não, hein? Esse menino vai comer demais. Abraço. Brincadeiras à parte, né? Bom, só ouvinte, né? Só ouvindo a Rádio Boa Nova. Muito obrigado pela companhia. Todos aí, de perto, de longe, onde quer que você esteja, pelo aplicativo, tudo de bom pra vocês, tá? Já mandei abraço pra todo mundo, né? Já mandei abraço pra Zé Cardoso, Maria Lúcia, Dona Maria Barbosa, minhas amigas Maria José, José Sala da W15, a Talinos, a Dani, toda a família. É, Dona Terezinha Blanz. Bom dia, Dona Terezinha. Daqui a pouquinho é o Santo Terço, né? Dona Terezinha Blanz, o José, a Edna, toda a família. A Lorival Batata, aqui da Rua Rio Brilhante, aquele abraço. Também o Generval, Belamin da Silva, Batatinha, aqui do Agoboa, aquele abraço. Batata. É, e a Romualda do Parque Novo Dazio também, dando bom dia. Os filhos de Leandrinha Leberson. Romô, aquele abraço, minha amiga. Muito obrigado pela companhia. Alô, Marcolina, lá da Vila Barros. Marcou, saudade, Marcou. Você não vem mais narrar, menina. É, Marcolina, lá da Vila Barros, sempre escutando a Boa Nova FM. A Helenice, a Natália, toda a família. E também o Heleno, Heleno Lima, da Chácara Caiuás. Dona Antônia, sua esposa. Todos lá da comunidade São Vicente Palote. Aquele abraço, né? Heleno Mota, da Vila Erundina 1. Alô, Heleno, aquele abraço, né? Bom dia, sempre. Também tá de butuca na Boa Nova FM. Pra vocês tudo aí que tá de butuca na Boa Nova, seu Antônio, Dona Armina aqui também da W5, seu João Bosto, todo mundo tava escutando nós. Dona Cida, Reginaldo aqui também da W7, aquele abração pra vocês, tá? Trio Parada Dura, recordando muitas músicas boas. Fuscão Preto, Filho de Goiás, Pedacinho de Vida, Chitãozinho Chororó, Ela Fez Minha Cabeça, João Mineiro Marciana, Mulher Que Eu Amo, Zezé de Camargo e Luciano, Cada Qual Tem Seu Valor. Barreirito, Um Ombro Pra Chorar. Bota boa, 5h26. Bora ouvir.

Muito bem, já são 5 horas e 45 minutos. Um abraço para Dona Maria Alves, lá da Setioca, Campina Verde. Daqui a pouquinho aguardando o Santo Terço, né, Dona Maria? Aquele abraço, meu amigo. Deus abençoe grandemente, tá bom? Saúde e paz. Clima, tempo para Dourados, Mato Grosso, terça-feira, dia 8, mínima 16 graus, máxima de 24. Sol com muitas nuvens durante o dia e período de céu nublado, noite com poucas nuvens, né? Tá carrancudo, lá fora tá fechado, tá fresquinho, né? Muito bem, vamos ver amanhã. Nesta quarta-feira, a temperatura mínima fica entre 20 graus, a máxima 29 graus. É, vamos ver, quarta-feira, sol com muitas nuvens, período de céu nublado, noite com pancadas de chuva. Quarta-feira. Quinta-feira, mínima de 23, máxima de 30 graus. Sol com muitas nuvens, pancadas de chuva à tarde e à noite. Quinta-feira. Sexta-feira, mínima de 22, máxima de 33 graus. Sol com muitas nuvens, período de céu nublado, noite com pancadas de chuva. Então tem muita chuva por aí, né? Sabadão. Sábado, mínima de 23, máxima de 26 graus. Sabadão, chuva forte de manhã, aberturas de sol à tarde e pancadas de chuva que vão até a noite no sabadão, é? Vamos ver no domingo como é que vai ser o domingo, né? Domingão, mínima de 16, máxima de 22 graus, aí o domingo promete, hein? Nublado com chuva de manhã, sol e diminuição de nuvens à tarde e à noite com muitas nuvens. Daí, finalzão de semana aí aproximando. Vai ter chuva, gente, ó, chuva, promete chuva, sol só na terça-feira, dia 15, né? É, vamos lá. É, tá gostoso o tempo, né? Tá bom esse tempinho fresquinho, maravilhoso, delicioso. Tomar um cafezinho, chimarrão, né, Esmeralda? Aquele abraço. Gente, temos que encerrar o Alvorada Sertanejo, daqui a pouquinho tem horário político. Bom dia pro Juraci! Alô, Juraci! Bom dia, Juraci do Quarto Plano, oferecendo para a neta Laura, que está operada do joelho, que Nossa Senhora Aparecida derrama bênção sobre ela, com certeza. Daqui a pouquinho vou colocar no Santo Terço também, tá bom, Juraci? Aí pra neta aí, um abraço pra Laura, vai dar tudo certo, Laura. Deus abençoe grandemente. Gente, muito obrigado a todos, vou deixar a moda aqui pra vocês, se não der pra tocar tudo a gente corta, porque vem aí o horário político gratuito eleitoral, e nós temos que cumprir com as regras, né, da nossa legislação. Vadik Vidocco, Relíquias de Amor, do Duque da Alvan, Berrante de Ouro, Jean Giovanni, Caçador de Corações, Leandro e Leonardo. Mas, desculpe, mas eu vou chorar, tá bom? Quando são 5 horas e 48 minutos. Se der tempo, Sérgio Reis também canta Serafim, seus filhos. 5h48, tchau, gente. Até amanhã, se Deus quiser, daqui a pouquinho, Santo Terço. Que tenham todos uma abençoada terça-feira. Até, tchau, fui!

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0: Bom dia, queridos amados ouvintes da Rádio Boa Nova, que a paz de Jesus, o amor de Maria esteja com cada um, no seu lar, no seu coração, com toda a sua família. Primeiramente agradecendo, louvando, bendizendo o santo nome do Senhor nosso Deus, por nos conceder a graça de mais um dia. Bom dia, Sebastiana.
1: Bom dia, Luciano, bom dia.
0: Sebastiana, pode mudar aqui de microfone, porque aqui não está saindo. Só um minutinho, né? Nós vamos aqui.

0: Agora sim, bom dia, Sebastiana.
1: Bom dia, Luciano. Bom dia você que vai rezar junto conosco esse santo terço.
0: Que assim possamos unidos em oração. Clamarmos, elevarmos nossos pensamentos a Deus, elevar as nossas intenções, confiar na intercessão de Nossa Senhora. Talvez eu não fale o nome de muitas pessoas que todos os dias acompanham, porque o tempo é curto. Agora, neste momento de horário gratuito eleitoral, então se torna um pouquinho curto para todas as programações. Então, aí você coloca as suas intenções, vai pedindo, vai clamando, que confie na intercessão de Maria, que é Mãe de Deus, nossa Mãe, e que leva ao coração de Jesus todas as nossas súplicas, nossas famílias, nossos problemas, as nossas dificuldades, as nossas enfermidades, mas também os nossos louvores e os nossos agradecimentos. E assim possamos nos colocar na presença do Senhor, clamarmos pelo Seu Santo Espírito. Venha, Senhor, e venha Seu Espírito Santo sobre cada um de nós, sobre cada espaço dessa emissora de rádio, sobre todas as pessoas que aqui estão, que colaboram direto ou indiretamente para com a Rádio Boa Nova, todas as pessoas da direção, da diretoria da Rádio Boa Nova, todas as pessoas que fazem parte do voluntariado da Boa Nova, os ouvintes, as empresas colaboradoras. Fortalece o Espírito Santo, visite também toda a nossa igreja, nosso Papa Leão, nosso Bispo Dom Henrique, os bispos do mundo inteiro, nosso pároco Padre Alex, pelo Padre Beto, por todos os diáconos, sacerdotes, religiosos, religiosas, seminaristas, leigos e leigas, todo o povo de Deus que está sempre a serviço da nossa igreja, pelos nossos irmãos também de outras denominações religiosas. Visite, Espírito Santo, todos os hospitais, todas as pessoas acamadas no leito de hospital, em casa. Visite os nossos irmãos da segurança, os policiais, os irmãos do corpo de bombeiro, os nossos irmãos da saúde, que trabalham na saúde, os nossos irmãos que estão nos presídios, asilos, orfanatos, nas ruas. Visite, Espírito Santo, cada irmão, cada irmã, cada família neste momento, cada lar, cada coração. Transforma-nos, nos dá discernimento, sabedoria, nos dá força para continuar as nossas lutas e vencer todas as barreiras e dificuldades. Visitar, Espírito Santo, aqueles corações doloridos, sofrendo pela perda de seus entes queridos. Visite, Espírito Santo, hoje também o nosso grupo de oração, o pregador, também todo o núcleo, a intercessão, o Ministério de Música, todas as pessoas que vão estar neste grupo de oração, já tocando no coração, Espírito Santo de Deus, visite cada irmão, cada irmã que neste momento estão unidos conosco através da Rádio Boa Nova, clamando pelos seus, clamando por saúde, clamando por tantas dificuldades que assolam a humanidade. Por isso juntos rezemos. Também visite, Espírito Santo, todos os órgãos governamentais, federais, estaduais, municipais, os governantes e os futuros governantes, que o Espírito Santo vai preparando, vai iluminando o coração de todos esses homens e mulheres que estão à frente desta nação e das nações do mundo inteiro. Vinde, Espírito Santo, enchei os corações dos vossos fiéis e acendei neles o fogo do vosso amor. Enviai o vosso Espírito e tudo será criado e renovareis a face da terra. Oremos. Ó Deus, que instruíste os corações dos vossos fiéis com a luz do Espírito Santo, fazei que apreciemos retamente todas as coisas segundo o mesmo Espírito e gozemos sempre da sua consolação. Por Cristo, Senhor nosso. Amém.

0: Sim, Espírito Santo de Deus sobre cada um de nós, assim iniciemos nosso momento de oração do Santo Terço.
1: Pelo sinal da Santa Cruz, livrai-nos Deus nosso Senhor dos nossos inimigos.
0: Em nome do Pai, do Filho e do Espírito Santo.
1: Amém.
0: Divino Jesus, nós oferecemos este terço que vamos rezar, contemplando os mistérios de nossa redenção. Concedei-nos por intercessão de Maria, vossa Mãe Santíssima, a quem dirigimos as virtudes necessárias para bem rezá-lo, e a graça de ganharmos as indulgências dessa santa devoção. Particularmente oferecemos em desagravo dos pecados cometidos contra o Sacratíssimo Coração de Jesus e Imaculado Coração de Maria. Rezemos pela paz do mundo, pela conversão de todos nós, pecadores, e por todas as almas. Creio.
1: Em Deus Pai, Todo-Poderoso,
0: Criador do céu e da terra, e em Jesus Cristo, seu único Filho, nosso Senhor, que foi concebido pelo poder do Espírito Santo, nasceu da Virgem Maria, padeceu sob Pôncio Pilatos, foi crucificado, morto e sepultado, desceu à mansão dos mortos, ressuscitou ao terceiro dia, subiu aos céus e está sentado à direita de Deus Pai Todo-Poderoso, onde há de vir julgar os vivos e os mortos. Creio no Espírito Santo, na Santa Igreja Católica, julgar os vivos e os mortos. Creio no Espírito Santo, na Santa Igreja Católica.

0: Nós perdoamos a quem nos tem ofendido, e não nos deixeis cair em tentação, mas livrai-nos do mal. Amém.
1: Ave Maria, cheia de graça, o Senhor é convosco. Bendita sois vós entre as mulheres, e bendito é o fruto do vosso ventre, Jesus.
0: Santa Maria, Mãe de Deus, rogai por nós, pecadores, agora e na hora da nossa morte. Amém.
1: Ave Maria, cheia de graça, o Senhor é convosco. Bendita sois vós entre as mulheres, e bendito é o fruto do vosso ventre, Jesus.
0: Santa Maria, Mãe de Deus, rogai por nós, pecadores, agora e na hora da nossa morte. Amém.
1: Ave Maria, cheia de graça, o Senhor é convosco. Bendita sois vós entre as mulheres, e bendito é o fruto do vosso ventre, Jesus.
0: Santa Maria, Mãe de Deus, rogai por nós, pecadores, agora e na hora da nossa morte. Amém.
1: Glória ao Pai, ao Filho e ao Espírito Santo.
0: Assim como era no princípio, agora e sempre. Amém.
1: Ó meu Jesus,
0: perdoai-nos, livrai-nos do fogo do inferno, levar as almas todas para o céu e socorrer principalmente as que mais precisarem da vossa misericórdia.
1: São João Batista,
0: rogai por nós.
1: Nossa Senhora Aparecida,
0: rogai por nós.
1: Sagrado Coração de Jesus,
0: nós temos confiança em vós.
1: Rezando conosco, o Edson Branco, do BNH Quarto Plano, toda a sua família, ele coloca em oração também a Silene Bezens, que está de aniversário hoje. Parabéns, Silene, toda a sua família. Também pelo neto de Pedro, de 15 anos, Edson. Então, o neto de Pedro, de 15 anos, também, que está fazendo aniversário hoje. Parabéns ao Pedro, neto do Edson Branco, também para a Silene Bezen, a sua tia. Que Deus abençoe grandemente toda a família Bezen, a Fátima. Que Deus abençoe, esteja abençoando a todos. Também rezando conosco, Dona Maria Alves, da Sitioca, Campina Verde. Pela sua saúde, Dona Maria, que as mãos do Senhor estejam sobre a senhora, curando, restaurando, que Deus abençoe grandemente. Silvio Ribes e Calogida, que é do Agobô, também em oração conosco, sempre. Valdir Astor, filha da Vila Hilda, com toda a sua família. Dalva Costa, que está em Brasília, lá, Sargento Félix, a Nora, os netos, toda a sua família, Dalva, Deus abençoe. O Ademir, em Campo Grande, esposa da Dalva, acompanhando pelo aplicativo também. Dona Carmelinda, Negão da Arapuca, toda a família, Deus abençoe. Romualdo, do Parque Nova Dourados, com os filhos Leandrinho, Eliepso, Juraci do Quarto Plano, em oração para toda a sua família, especialmente pela neta Laura, que está operada do joelho, que Nossa Senhora Aparecida derrame a bênção sobre ela. Com certeza, será abençoado, Juraci. Adelaide do Clímax, por toda a sua família, Deus abençoe grandemente. Adelaide, Mariana Castanheira, que Nossa Senhora Aparecida cobrou comando sagrado, vida, o trabalho da sua filha Luana. Abençoado dia a todos para você, Marlene, toda a sua família. Deunil de lá de Cláudia, Mato Grosso, acompanhando pelo aplicativo. Ela diz paz do Senhor e amor de Maria. Obrigado, Deus, e a graça de começar mais uma semana na tua graça. Pedindo ao Sagrado Coração de Jesus e a Nossa Senhora que abençoe e ilumine sempre a sua tia Domingas, que ontem fez aniversário. É isso aí, Domingas, aniversário ontem, parabéns. Deus abençoe imensamente. Ela diz, te amo, tia, a senhora é muito importante na minha vida. Aí o recado da Deunilde, sobrinha da Domingas, que Deus abençoe. Iraci, Dona Iraci, seu isso lá do Parque Alvorada, também oração conosco, Deus abençoe. Odete Souza Martins, lá de rezando conosco também por toda a sua família. Miriam Clé, esposa do Dr. Olavo, com toda a sua família, que Deus abençoe. Zelinda, lá da Setioca, com toda a sua família, Deus abençoe, Zelinda. Cida Guiar, também acompanhando, que Deus abençoe. A Fátima Gomes, lá de Amambaia, acompanhando pelo aplicativo, oração por ela, por toda a sua família. Sônia Vieira, rezando conosco, do Jardim Água Boa, Deus abençoe, Sônia, toda a sua família. Também todos aqueles que acompanham neste momento de oração do Santo Terço. Coloca a minha mãe, também a saúde dela, da minha família, que Deus abençoe grandemente. Também os meus vizinhos, amigos e parentes. Sebastiana também tem as suas intenções.
0: Eu louvo e agradeço a Deus por mais esse momento de graças e bênçãos e este mês que nós estamos iniciando. E agradeço também pela minha cirurgia, que graças a Deus correu tudo bem. E peço também por toda a minha família, meus pais, bem idosos, os cuidadores de doentes ou de idosos, aqueles que pedem as nossas orações.

0: aflições, entrego também aqueles que estão no leito do hospital, aos enfermeiros, médicos, todos aqueles que cuidem da saúde. Entrego também o nosso grupo de oração, a nossa paróquia, todos os movimentos pastorais da nossa paróquia, o nosso pároco, Padre Alex. Entrego também o grupo de oração. Mais uma vez, Nossa Senhora esteja, Rainha da Paz, esteja à frente do nosso grupo de oração, por nós intercessores, pelo pregador Josias, aqueles que já estão preparando para ir ao grupo de oração e pelo pregador que vai pregar a palavra, enfim, e por você que está rezando junto conosco, colocando todas as suas intenções.
1: Amém. E assim vamos contemplar e rezar o primeiro mistério.

0: quero colocar também, Luciano, toda a equipe do discipulado, o discipulado que vai acontecer este final de semana, que Nossa Senhora esteja à frente e São Miguel, que nos defenda e combate de todos os maus. Pai nosso que estás no céu, santificado seja vosso nome. Venha a nós o vosso reino, seja feita a vossa vontade, assim na terra como no céu.
1: O pão nosso de cada dia nos dai hoje, perdoai as nossas ofensas, assim como nós perdoamos a quem nos tem ofendido. E não nos deixeis cair em tentação, mas livrai-nos do mal. Amém.
0: Ave Maria, cheia de graça, o Senhor é convosco. Bendita sois vós entre as mulheres, bendito é o fruto do vosso ventre, Jesus.
1: Santa Maria, Mãe de Deus, rogai por nós, pecadores, agora e na hora da nossa morte. Amém.
0: Ave Maria, cheia de graça, o Senhor é convosco. Bendita sois vós entre as mulheres, bendito é o fruto do vosso ventre, Jesus.
1: Santa Maria, Mãe de Deus, rogai por nós, pecadores, agora e na hora da nossa morte. Amém.
0: Ave Maria, cheia de graça, o Senhor é convosco. Bendita sois vós entre as mulheres, bendito é o fruto do vosso ventre, Jesus.
1: Santa Maria, Mãe de Deus, rogai por nós, pecadores, agora e na hora da nossa morte. Amém.
0: Ave Maria, cheia de graça, o Senhor é convosco. Bendita sois vós entre as mulheres, bendito é o fruto do vosso ventre, Jesus.
1: Santa Maria, Mãe de Deus, rogai por nós, pecadores, agora e na hora da nossa morte. Amém.
0: Ave Maria, cheia de graça, o Senhor é convosco. Bendita sois vós entre as mulheres, bendito é o fruto do vosso ventre, Jesus.
1: Santa Maria, Mãe de Deus, rogai por nós, pecadores, agora e na hora da nossa morte. Amém.
0: Ave Maria, cheia de graça, o Senhor é convosco. Bendita sois vós entre as mulheres, bendito é o fruto do vosso ventre, Jesus.
1: Santa Maria, Mãe de Deus, rogai por nós, pecadores, agora e na hora da nossa morte. Amém.
0: Ave Maria, cheia de graça, o Senhor é convosco. Bendita sois vós entre as mulheres, bendito é o fruto do vosso ventre, Jesus.
1: Santa Maria, Mãe de Deus, rogai por nós, pecadores, agora e na hora da nossa morte. Amém.
0: Ave Maria, cheia de graça, o Senhor é convosco. Bendita sois vós entre as mulheres, bendito é o fruto do vosso ventre, Jesus.
1: Santa Maria, Mãe de Deus, rogai por nós, pecadores, agora e na hora da nossa morte. Amém.
0: Ave Maria, cheia de graça, o Senhor é convosco. Bendita sois vós entre as mulheres, bendito é o fruto do vosso ventre, Jesus.
1: Santa Maria, Mãe de Deus, rogai por nós, pecadores, agora e na hora da nossa morte. Amém.
0: Ave Maria, cheia de graça, o Senhor é convosco. Bendita sois vós entre as mulheres, bendito é o fruto do vosso ventre, Jesus.
1: Santa Maria, Mãe de Deus, rogai por nós, pecadores, agora e na hora da nossa morte. Amém.
0: Glória ao Pai, ao Filho e ao Espírito Santo.
1: Como era no princípio, agora e sempre. Amém.
0: Ó meu Jesus,
1: perdoai-nos, livrai-nos do fogo do inferno, levai as almas todas para o céu e socorrei principalmente as que mais precisarem.
0: Nossa Senhora, Rainha da Paz,
1: rogai por nós.
0: Sagrado Coração de Jesus,
1: nós temos confiança em vós. Luizinho lá do Flórida rezando conosco, esposa Eliane, também o Tiaguinho, o Zezinho, esposa Marluz, todos os terços homens lá do Bom Jesus, Deus abençoe grandemente. Cleiton Carvalho, sua saúde, sempre rezando conosco, Deus abençoe Cleiton. Também Avelino Neto, lá do Neto Calhas, Deus abençoe Neto, toda a sua família. Contemplamos e rezemos o segundo mistério.

0: Pai nosso que estais no céu, santificado seja o vosso nome, venha a nós o vosso reino, seja feita a vossa vontade, assim na terra como no céu.
1: O pão nosso de cada dia nos dai hoje, perdoai as nossas ofensas, assim como nós perdoamos a quem nos tem ofendido. E não nos deixeis cair em tentação, mas livrai-nos do mal. Amém.
0: Ave Maria, cheia de graça, o Senhor é convosco, bendita sois vós entre as mulheres, bendito é o fruto do vosso ventre, Jesus.
1: Santa Maria, Mãe de Deus, rogai por nós, pecadores, agora e na hora da nossa morte. Amém.
0: Ave Maria, cheia de graça, o Senhor é convosco, bendita sois vós entre as mulheres, bendito é o fruto do vosso ventre, Jesus.
1: Santa Maria, Mãe de Deus, rogai por nós, pecadores, agora e na hora da nossa morte. Amém.
0: Ave Maria, cheia de graça, o Senhor é convosco, bendita sois vós entre as mulheres, bendito é o fruto do vosso ventre, Jesus.
1: Santa Maria, Mãe de Deus, rogai por nós, pecadores, agora e na hora da nossa morte. Amém.
0: Ave Maria, cheia de graça, o Senhor é convosco, bendita sois vós entre as mulheres, bendito é o fruto do vosso ventre, Jesus.
1: Santa Maria, Mãe de Deus, rogai por nós, pecadores, agora e na hora da nossa morte. Amém.
0: Ave Maria, cheia de graça, o Senhor é convosco, bendita sois vós entre as mulheres, bendito é o fruto do vosso ventre, Jesus.
1: Santa Maria, Mãe de Deus, rogai por nós, pecadores, agora e na hora da nossa morte. Amém.
0: Ave Maria, cheia de graça, o Senhor é convosco, bendita sois vós entre as mulheres, bendito é o fruto do vosso ventre, Jesus.
1: Santa Maria, Mãe de Deus, rogai por nós, pecadores, agora e na hora da nossa morte. Amém.
0: Ave Maria, cheia de graça, o Senhor é convosco, bendita sois vós entre as mulheres, bendito é o fruto do vosso ventre, Jesus.
1: Santa Maria, Mãe de Deus, rogai por nós, pecadores, agora e na hora da nossa morte. Amém.
0: Ave Maria, cheia de graça, o Senhor é convosco, bendita sois vós entre as mulheres, bendito é o fruto do vosso ventre, Jesus.
1: Santa Maria, Mãe de Deus, rogai por nós, pecadores, agora e na hora da nossa morte. Amém.
0: Ave Maria, cheia de graça, o Senhor é convosco, bendita sois vós entre as mulheres, bendito é o fruto do vosso ventre, Jesus.
1: Santa Maria, Mãe de Deus, rogai por nós, pecadores, agora e na hora da nossa morte. Amém.
0: Ave Maria, cheia de graça, o Senhor é convosco, bendita sois vós entre as mulheres, e bendito é o fruto do vosso ventre, Jesus.
1: Santa Maria, Mãe de Deus, rogai por nós, pecadores, agora e na hora da nossa morte. Amém.
0: Glória ao Pai, ao Filho e ao Espírito Santo.
1: Assim como era no princípio, agora e sempre. Amém.
0: Ó meu Jesus,
1: perdoai-nos, livrai-nos do fogo do inferno, levar as almas todas para o céu e socorrer principalmente as que mais precisarem da vossa misericórdia.
0: Nossa Senhora de Fátima,
1: rogai por nós.
0: Sagrado Coração de Jesus,
1: nós temos confiança em vós.
0: Contemplamos e rezemos o terceiro mistério.

0: nós que estás no céu, santificado seja vosso nome. Venha a nós o vosso reino, seja feita a vossa vontade, assim na terra como no céu.
1: O pão nosso de cada dia nos dai hoje, perdoai as nossas ofensas, assim como nós perdoamos a quem nos tem ofendido. E não nos deixeis cair em tentação, mas livrai-nos do mal. Amém.
0: Ave Maria, cheia de graça, o Senhor é convosco. Bendita sois vós entre as mulheres, bendito é o fruto do vosso ventre, Jesus.
1: Santa Maria, Mãe de Deus, rogai por nós, pecadores, agora e na hora da nossa morte. Amém.
0: Ave Maria, cheia de graça, o Senhor é convosco. Bendita sois vós entre as mulheres, bendito é o fruto do vosso ventre, Jesus.
1: Santa Maria, Mãe de Deus, rogai por nós, pecadores, agora e na hora da nossa morte. Amém.
0: Ave Maria, cheia de graça, o Senhor é convosco. Bendita sois vós entre as mulheres, bendito é o fruto do vosso ventre, Jesus.
1: Santa Maria, Mãe de Deus, rogai por nós, pecadores, agora e na hora da nossa morte. Amém.
0: Ave Maria, cheia de graça, o Senhor é convosco. Bendita sois vós entre as mulheres, bendito é o fruto do vosso ventre, Jesus.
1: Santa Maria, Mãe de Deus, rogai por nós, pecadores, agora e na hora da nossa morte. Amém.
0: Ave Maria, cheia de graça, o Senhor é convosco. Bendita sois vós entre as mulheres, bendito é o fruto do vosso ventre, Jesus.
1: Santa Maria, Mãe de Deus, rogai por nós, pecadores, agora e na hora da nossa morte. Amém.
0: Ave Maria, cheia de graça, o Senhor é convosco. Bendita sois vós entre as mulheres, bendito é o fruto do vosso ventre, Jesus.
1: Santa Maria, Mãe de Deus, rogai por nós, pecadores, agora e na hora da nossa morte. Amém.
0: Ave Maria, cheia de graça, o Senhor é convosco. Bendita sois vós entre as mulheres, bendito é o fruto do vosso ventre, Jesus.
1: Santa Maria, Mãe de Deus, rogai por nós, pecadores, agora e na hora da nossa morte. Amém.
0: Ave Maria, cheia de graça, o Senhor é convosco. Bendita sois vós entre as mulheres, bendito é o fruto do vosso ventre, Jesus.
1: Santa Maria, Mãe de Deus, rogai por nós, pecadores, agora e na hora da nossa morte. Amém.
0: Ave Maria, cheia de graça, o Senhor é convosco. Bendita sois vós entre as mulheres, bendito é o fruto do vosso ventre, Jesus.
1: Santa Maria, Mãe de Deus, rogai por nós, pecadores, agora e na hora da nossa morte. Amém.
0: Ave Maria, cheia de graça, o Senhor é convosco. Bendita sois vós entre as mulheres, bendito é o fruto do vosso ventre, Jesus.
1: Santa Maria, Mãe de Deus, rogai por nós, pecadores, agora e na hora da nossa morte. Amém.
0: Glória ao Pai, ao Filho e ao Espírito Santo.
1: Como era no princípio, agora e sempre. Amém.
0: Ó meu Jesus,
1: perdoai-nos, livrai-nos do fogo do inferno, levai as almas todas para o céu. E socorrei principalmente as que mais precisarem da vossa misericórdia.
0: Nossa Senhora das Graças,
1: rogai por nós.
0: Nossa Senhora Aparecida,
1: rogai por nós.
0: Jesus manso, humilde de coração,
1: fazei do nosso coração semelhante ao vosso. Contemplamos e rezemos o quarto mistério.

0: Pai nosso que estais no céu, santificado seja o vosso nome. Venha a nós o vosso reino, seja feita a vossa vontade, assim na terra como no céu.
1: O pão nosso de cada dia nos dai hoje, perdoai as nossas ofensas, assim como nós perdoamos a quem nos tem ofendido, e não nos deixeis cair em tentação, mas livrai-nos do mal. Amém.
0: Ave Maria, cheia de graça, o Senhor é convosco. Bendita sois vós entre as mulheres e bendito é o fruto do vosso ventre, Jesus.
1: Santa Maria, Mãe de Deus, rogai por nós, pecadores, agora e na hora da nossa morte. Amém.
0: Ave Maria, cheia de graça, o Senhor é convosco. Bendita sois vós entre as mulheres e bendito é o fruto do vosso ventre, Jesus.
1: Santa Maria, Mãe de Deus, rogai por nós, pecadores, agora e na hora de nossa morte. Amém.
0: Ave Maria, cheia de graça, o Senhor é convosco. Bendita sois vós entre as mulheres e bendito é o fruto do vosso ventre, Jesus.
1: Santa Maria, Mãe de Deus, rogai por nós, pecadores, agora e na hora da nossa morte. Amém.
0: Ave Maria, cheia de graça, o Senhor é convosco. Bendita sois vós entre as mulheres e bendito é o fruto do vosso ventre, Jesus.
1: Santa Maria, Mãe de Deus, rogai por nós, pecadores, agora e na hora da nossa morte. Amém.
0: Ave Maria, cheia de graça, o Senhor é convosco. Bendita sois vós entre as mulheres, bendito é o fruto do vosso ventre, Jesus.
1: Santa Maria, Mãe de Deus, rogai por nós, pecadores, agora e na hora da nossa morte. Amém.
0: Ave Maria, cheia de graça, o Senhor é convosco. Bendita sois vós entre as mulheres, e bendito é o fruto do vosso ventre, Jesus.
1: Santa Maria, Mãe de Deus, rogai por nós, pecadores, agora e na hora da nossa morte. Amém.
0: Ave Maria, cheia de graça, o Senhor é convosco. Bendita sois vós entre as mulheres, bendito é o fruto do vosso ventre, Jesus.
1: Santa Maria, Mãe de Deus, rogai por nós, pecadores, agora e na hora da nossa morte. Amém.
0: Ave Maria, cheia de graça, o Senhor é convosco. Bendita sois vós entre as mulheres, bendito é o fruto do vosso ventre, Jesus.
1: Santa Maria, Mãe de Deus, rogai por nós, pecadores, agora e na hora da nossa morte. Amém.
0: Ave Maria, cheia de graça, o Senhor é convosco. Bendita sois vós entre as mulheres e bendito é o fruto do vosso ventre, Jesus.
1: Santa Maria, Mãe de Deus, rogai por nós, pecadores, agora e na hora da nossa morte. Amém.
0: Ave Maria, cheia de graça, o Senhor é convosco. Bendita sois vós entre as mulheres, bendito é o fruto do vosso ventre, Jesus.
1: Santa Maria, Mãe de Deus, rogai por nós, pecadores, agora e na hora da nossa morte. Amém.
0: Glória ao Pai, ao Filho, ao Espírito Santo.
1: Assim como era no princípio, agora e sempre. Amém.
0: Ó meu Jesus,
1: perdoai-nos, livrai-nos do fogo do inferno, levar as almas todas para o céu e socorrer principalmente as que mais precisarem da vossa misericórdia.
0: Nossa Senhora do Perpétuo Socorro,
1: rogai por nós.
0: Sagrado Coração de Jesus,
1: nós temos confiança em vós.
0: Dona Terezinha Blanco, toda a família reza conosco também. Dona Luzia, pela sua saúde, que é da W9, toda a família, também seu Duvílio e Dona Rita. Que Deus abençoe a todos e para você que está rezando conosco, por toda a sua família. Vamos contemplar e rezar o quinto mistério.

0: Neste quinto mistério, quero colocar também a Terezinha Rosa, que veio rezar todos esses dias que eu estava de repouso, e ela veio rezar no meu lugar. Que Nossa Senhora abençoa toda a sua família. Pai nosso que estás no céu, santificado seja vosso nome. Venha a nós o vosso reino, seja feita a vossa vontade, assim na terra como no céu.
1: O pão nosso de cada dia nos dai hoje, perdoai as nossas ofensas, assim como nós perdoamos a quem nos tem ofendido. E não nos deixeis cair em tentação, mas livrai-nos do mal. Amém.
0: Ave Maria, cheia de graça, o Senhor é convosco. Bendita sois vós entre as mulheres, bendito é o fruto do vosso ventre, Jesus.
1: Santa Maria, Mãe de Deus, rogai por nós, pecadores, agora e na hora da nossa morte. Amém.
0: Ave Maria, cheia de graça, o Senhor é convosco. Bendita sois vós entre as mulheres, bendito é o fruto do vosso ventre, Jesus.
1: Santa Maria, Mãe de Deus, rogai por nós, pecadores, agora e na hora da nossa morte. Amém.
0: Ave Maria, cheia de graça, o Senhor é convosco. Bendita sois vós entre as mulheres, bendito é o fruto do vosso ventre, Jesus.
1: Santa Maria, Mãe de Deus, rogai por nós, pecadores, agora e na hora da nossa morte. Amém.
0: Ave Maria, cheia de graça, o Senhor é convosco. Bendita sois vós entre as mulheres, bendito é o fruto do vosso ventre, Jesus.
1: Santa Maria, Mãe de Deus, rogai por nós, pecadores, agora e na hora da nossa morte. Amém.
0: Ave Maria, cheia de graça, o Senhor é convosco. Bendita sois vós entre as mulheres, bendito é o fruto do vosso ventre, Jesus.
1: Santa Maria, Mãe de Deus, rogai por nós, pecadores, agora e na hora da nossa morte. Amém.
0: Ave Maria, cheia de graça, o Senhor é convosco. Bendita sois vós entre as mulheres, bendito é o fruto do vosso ventre, Jesus.
1: Santa Maria, Mãe de Deus, rogai por nós, pecadores, agora e na hora da nossa morte. Amém.
0: Ave Maria, cheia de graça, o Senhor é convosco. Bendita sois vós entre as mulheres, bendito é o fruto do vosso ventre, Jesus.
1: Santa Maria, Mãe de Deus, rogai por nós, pecadores, agora e na hora da nossa morte. Amém.
0: Ave Maria, cheia de graça, o Senhor é convosco. Bendita sois vós entre as mulheres, bendito é o fruto do vosso ventre, Jesus.
1: Santa Maria, Mãe de Deus, rogai por nós, pecadores, agora e na hora da nossa morte. Amém.
0: Ave Maria, cheia de graça, o Senhor é convosco. Bendita sois vós entre as mulheres, bendito é o fruto do vosso ventre, Jesus.
1: Santa Maria, Mãe de Deus, rogai por nós, pecadores, agora e na hora da nossa morte. Amém.
0: Ave Maria, cheia de graça, o Senhor é convosco. Bendita sois vós entre as mulheres, bendito é o fruto do vosso ventre, Jesus.
1: Santa Maria, Mãe de Deus, rogai por nós, pecadores, agora e na hora da nossa morte. Amém.
0: Glória ao Pai, ao Filho e ao Espírito Santo.
1: Como era no princípio, agora e sempre. Amém.
0: Ó meu Jesus,
1: perdoai-nos, livrai-nos do fogo do inferno, levai as almas todas para o céu e socorrei principalmente as que mais precisarem da vossa misericórdia.
0: Ó Maria, concebida sem pecado,
1: rogai por nós que recorremos a vós.
0: Jesus, manso e humilde de coração,
1: fazei do nosso coração semelhante ao vosso.
0: Sagrado coração de Jesus,
1: nós temos confiança em vós. Agradecimento, infinitas graças vos damos, soberana rainha, pelos benefícios que todos os dias recebemos de vossas mãos liberais. Dignai-vos agora para sempre, tomai-nos debaixo de vosso poderoso amparo, e para mais nos obrigar, vos saudamos com a salve, rainha.
0: Salve, rainha, mãe da misericórdia, vida, doçura e esperança nossa, salve. A vós bradamos, degredados filhos de Eva, a vós suspirando, gemendo e chorando neste vale de lágrimas, eia, pois, advogada nossa, esses vossos olhos misericordiosa nos volvei, e depois deste desterro mostrai-nos Jesus. Bendito é o fruto do vosso ventre, ó clemente e ó piedosa, ó doce sempre Virgem Maria.
2: Rogai por nós, Santa Mãe de Deus,
1: para que sejamos dignos das promessas de Cristo. Amém. Santo anjo do

0: Acusa-te, Satanás, nunca me aconselhes coisas vãs. É mal que tu me oferece, bebe tu mesmo do teu próprio veneno. Levanta-se, Deus, pela intercessão da bem-aventurada Virgem Maria, São Miguel Arcanjo e todas as milícias celestes, que sejam dispersos seus inimigos, que fujam de vossa face todos que vos odeiam, em nome do Pai, do Filho e do Espírito Santo.
1: Amém.
0: Louvado seja nosso Senhor Jesus Cristo.
1: Para sempre seja louvado, e sua Mãe Maria Santíssima também.
0: Só reforçando o convite, hoje às 19 horas, grupo de oração Nossa Senhora Rainha da Paz, aqui na paróquia São João Batista. Todos estão convidados a participar. Traga sua família e participe. Também um recadinho importante, você que tem aí talvez um tanquinho usado, que você não está mais usando, que está bom, que está em funcionamento normal, você possa doar, liga aqui para mim na Rádio Boa Nova comigo, e tem uma pessoa precisando muito e você pode ajudar. Obrigado, Sebastiana, pela participação. Tenha com a sua família um dia abençoado.
1: Eu que agradeço, agradeço você também que rezou junto conosco. Que Deus te abençoe. Que tenha um bom dia e a paz de Jesus e o amor de Maria esteja em cada coração.
0: Amém. Não desligue o seu rádio. Vem Antônio Carlos Vizco com Manhã Show. Que todos nós possamos ter uma terça-feira abençoada, semana abençoada, sempre na presença do Senhor Jesus.
1: Amém.

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19: Sou eu, bom dia com todo carinho, bom dia com esperança e fé. Bom dia para você que nos acompanha todas as manhãs na Rádio Boa Nova FM 87,9, www.boanova87.fm.br. Nós falamos do Grande Água Boa, Dourados, Mato Grosso do Sul, Brasil. Estamos juntos hoje, terça-feira, com cara de segunda, dia 8 de setembro de 2026. Também o ano está indo embora, né? Numa velocidade de um tsunami. Hoje, terça-feira, dia 8 de setembro de 2026, parabéns aos aniversariantes de hoje. Muita paz, muita luz, muitas conquistas aos aniversariantes desta terça-feira. Manhã Show comigo, Antônio Carlos Ruiz, com Luciano, a direção do amigão Alcides. A você, minha amiga, meu amigo de todas as manhãs, uma ótima terça-feira, um excelente dia, que Deus nos abençoe imensamente. Música.

Às vezes acontecem coisas na vida da gente que marcam, outras machucam, e é por meio delas que aprendemos a viver. Por isso, quando algo ou alguém te deixar para baixo, faça como o sol. Apenas espere o dia seguinte para brilhar mais uma vez. Muitas pessoas querem te colocar nas tempestades delas. Não permite que isso aconteça. Sabe por quê? Você é luz. Faça como o sol. Brilhe todos os dias, ainda que escondido atrás das nuvens. Pense nisso. A você, minha amiga, meu amigo de todas as manhãs, uma ótima terça-feira, um excelente dia, que Deus nos abençoe grandemente. Música.

0: 7:20, 7:20, bom dia. Manhã show comigo, Antônio Carlos Luiz, com o Luciano. 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Para a Musical está chegando aí a previsão do tempo.
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0: No site Clima Tempo, a previsão para os próximos dias em Dourados, 15 graus neste momento. Previsão para hoje, mínima de 16, máxima de 24, probabilidade de chuva zero. Previsão para amanhã, mínima de 20, máxima de 29, probabilidade de chuva zero. Previsão para quinta-feira, mínima de 23, máxima de 30, probabilidade de chuva 80%, volume estimado 5 milímetros. Previsão para sexta-feira, mínima de 22, máxima de 30, probabilidade de chuva 80%, volume estimado 5 milímetros. Previsão para sábado, mínima de 20, máxima de 28, probabilidade de chuva 85%, volume estimado 25 milímetros. Previsão de muita chuva, mas para sábado. 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Apesar do frio 722, o desfile militar levou milhares de pessoas a Marcelino Pires. Ontem, a matéria está aqui no Dourados News. Ontem, o desfile de 7 de setembro. De acordo com a administração municipal, 140 instituições participaram do evento, considerado um recorde. Já a Guarda Municipal estimou em 22 mil pessoas assistindo e 8 mil desfilando. A programação teve início às 8 horas da manhã, contando com o hasteamento das bandeiras e o hino nacional, executado pela banda do Exército na Praça Antônio João. O ato contou com a presença do prefeito Marçal Filho, do PSDB, do vice-governador Barbosinha e o comandante da 4ª Brigada de Cavalaria Mecanizada, Brigada Guaicuru, General de Brigada Jorge Wilson da Silva Bobaite. Em seguida, as escolas da Rede Municipal de Ensino e CEINS participaram do desfile. Entidades e projetos sociais existentes do município, grupos, escoteiros, Academia de Artes Marciais, secretarias municipais, diversas outras instituições deram sequência ao evento. O fim do desfile contou com a presença das Forças Armadas e de Segurança Pública. O ponto alto foi a entrada do Exército Brasileiro com a sua tropa, cavalaria, tanques e outros veículos que abrilhantaram as apresentações, arrancando aplausos do público presente. Logo depois, foi a vez do Comitê de Defesa Popular de Dourados entrar na avenida com o tradicional Grito dos Excluídos, em sua 32ª edição, levando a temática contra a violência doméstica. Antes do início do desfile, o prefeito Marçal Filho atendeu a imprensa e falou sobre a importância da população refletir sobre a data. A independência do Brasil é um momento para nós refletirmos que a nação somos todos nós. São brasileiros e brasileiras que fazem o país. E este é o momento também de exercermos a nossa cidadania. Não só assistindo o desfile, fazendo reverência à bandeira, ao hino, mas principalmente cuidar da cidade, sentindo o pertencimento de Dourados. Esse é o papel que todos nós cidadãos temos que ter, disse o prefeito. Foi um desfile, apesar do frio, volto a repetir, um desfile tranquilo. A população, né? A população, ela quer sair de casa, ela não quer muito, né? Por isso que a gente fala aqui das festas populares que nós temos, algumas delas esquecidas, outras revivendo aí, trazendo de volta pelo prefeito Marçal Filho. A população não quer muito, ela quer sair de casa, passear um pouco, levar as crianças para passear, levar a família para passear, sair um pouco de casa. E isso é importante. Eu quero registrar aqui uma matéria. Parabéns ao meu amigo, irmão, começamos juntos praticamente na comunicação, meu amigo Clóvis de Oliveira, do Dora News. Matéria interessante que o Dora News trouxe ontem e eu quero trazer aqui para a gente refletir. São 37 anos do nosso vizinho aqui, Vila Cachoeirinha. O bairro Vila Cachoeirinha, criado no dia 6 de setembro de 1989, completou 37 anos de existência no domingo. Um dos primeiros moradores, o Zé Bicicleteiro, é o presidente da Associação de Moradores, exercendo o quarto mandato. Antes visto com restrições pela maior parte da população, ogerizados principalmente pela camada da chamada parte alta da cidade, o bairro pôde celebrar a sua independência com a perseverança de gente trabalhadora que habita a vila e transforma o lugar para convívio dos milhares de habitantes que ali chegaram antes dos anos 90. Agora, conforme intenciona o presidente do bairro Zé Bicicleteiro, o bairro quer a abertura da rua Eulália Pires até a BR-463, bem como a construção de um ginásio de esportes na Praça Esportiva José da Silva, no campo de futebol, o que depende da emenda parlamentar de 1 milhão já encaminhada junto ao Ministério do Esporte por meio de articulações com o deputado estadual Zé Teixeira e o senador Nelson Tradi. O prefeito da época, Antônio Braz Melo, relembra até hoje dos esforços dos moradores contentes ao receber flores e dispostos a enfrentar o desafio de construir a Vila Cachoeirinha, um bairro que hoje soma para a economia do município, com vários estabelecimentos comerciais e equipamentos públicos, como a escola municipal, que recebeu o nome do pai do ex-prefeito Arthur Campos Melo, o Céu do Cachoeirinha, além do CRAS, Unidade de Saúde e Praça. Foi uma conquista, um lugar que era um lixão abandonado. Tinha só aquela mina d'água, uma cachoeira que cortava os terrenos. Nós entramos, urbanizamos, dividimos os lotes e atendemos as famílias que precisavam de um chão para morar, relembra Braz Melo. Na minha adolescência, início da adolescência, a gente tomava banho na cachoeirinha, ali era um matadouro, né? Eu posso dizer bem, eu convivi um pouco com essa realidade, porque nós tínhamos um grupo de amigos que vinha no matadouro tomar banho na cachoeirinha. E aí a gente ia, tinha umas valetas que cortavam o bairro ali, não era bairro, era só fazenda, né? Tinha umas valetas que a gente pescava. Tinha o lagoão ali da Sanessu, a gente tomava banho naquele... Não é? Era um barro preto, né? Um barro preto. E pegávamos guavira aqui da parte de cima, subia. A gente ia subindo, pescando nas valetas e pegando guavira. Isso era mato, né? Até o parque do lago, né? O parque do lago era tudo fazenda também. E a gente pegava guavira, começava pegando guavira aqui no Cachoeirinha e ia embora, cortando fazendas e pegando guavira. E, de repente, o bairro aquilo que era apenas barro, né, foi se transformando, e não foi fácil. Eu lembrei aqui outro dia que o saudoso Baltazar Marques, ele teve a audácia de construir uma pista de motocross à esquerda do Cachoeirinha, na entrada do Cachoeirinha, no lado esquerdo. Era aquele barro preto e ele conseguiu criar ali num espaço uma pista de motocross e foi realizada ali uma prova. E não foi fácil, porque ainda hoje existe um preconceito, porque infelizmente, né, a gente fala de preconceito, mas nós somos preconceituosos. Você olha, você entra numa loja, se você não estiver bem vestido, te olham de cima e embaixo. E antigamente, hoje não, né? Mas antigamente, quando diziam que morava no Cachoeirinho, o povo já ficava assim meio arredio. Hoje o Cachoeirinho se transformou num grande bairro. Tem os seus problemas ainda, porque o bairro foi criado num lugar onde não tinha segurança nenhuma. Não só no solo, mas também nos primeiros moradores que ali foram. Não tinha segurança nenhuma. Moradores tinham vergonha de dizer que moravam no Cachoeirinha, né? Hoje a realidade é outra, graças a Deus. Mas foi preciso coragem. Foi preciso coragem para abrir o bairro. E eu, sinceramente, eu não acreditava. Crescendo, mesmo não morando naquela região, mas morando próximo, porque eu morava no Jardim Clímax, lá na Antônio Emílio de Figueiredo, e de lá a gente saía para vir aqui no Cachoeirinha tomar banho, para vir pegar água vira, tomar banho aqui no Lagoão, que hoje que era da Sanesul, que é da Sanesul hoje, né? Parabéns ao Doranils por trazer aí a realidade do Cachoeirinha, parabéns. Uma conquista, né? Não fosse a coragem do prefeito Brasmelo, nós não teríamos esse bairro hoje. 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A manifestação de 7 de setembro, realizada em frente ao Bioparque Pantanal, nos altos da Avenida Afonso Pena, reuniu candidatos e lideranças da direita na tarde de ontem em Campo Grande. Durante o ato, o governador Eduardo Ritter, o candidato à reeleição pelo PP, afirmou que vai trabalhar para eleger Flávio Bolsonaro, do PL, à presidência da República. Questionado sobre como Mato Grosso do Sul poderia contribuir com a candidatura presidencial, Ridel citou o modelo de gestão adotado no Estado e prometeu mobilizar apoiadores até o dia da eleição. A gente tem um modelo de trabalho, um conteúdo pragmático, um plano de crescimento, de desenvolvimento, educação e de inclusão, de maneira que a gente pode ajudar o Flávio. Primeiro, trabalhando pela eleição dele até o dia 4 de outubro, mobilizando pessoas pela eleição, depois participando diretamente de um projeto para o país, declarou. Daqui a pouquinho, né, nós tivemos ontem a Quest trazendo a nova pesquisa presidencial, inclusive por regiões. E eu vou falar daqui a pouquinho, está aqui no site do G1, daqui a pouquinho eu vou falar sobre essa pesquisa. Mas nós tivemos as manifestações, né? Ontem, aqui em Dourados, foi um momento importante do corpo a corpo, sabe? Porque, às vezes, muita gente fala assim, Ronaldo, eu tô cansado de política, mas a política é todo dia. Eu fui ao supermercado essa semana, e olha que eu vou sempre ao supermercado, eu tenho uma mania de ir no mercado. Eu fui ao supermercado comprar carne e eu levei um susto danado, o preço da carne quase que dobrou nos últimos meses. E essa é uma política. É necessário fazer política para que o preço possa baixar, porque senão a gente fica quieto e você vai no supermercado, hoje você gasta 500, amanhã você gasta 1.000, depois você gasta 2.000 e vai embora o salário. E o preço continua subindo e você faz o quê? Diz que não gosta de política? Então, a política é todo dia. E nós tivemos os candidatos fazendo corpo a corpo. Precisa ter coragem para olhar no olho. Primeiro, a coragem de sair candidato, que eu acho que é uma benção. Sabe? Só de você colocar o seu nome à disposição para enfrentar a população já é um ato heróico. Se eleger, então, é outra história, né? Mas nós tivemos ontem uma manifestação que foi um vexame, né? Um vexame. Porque de que adianta você fazer uma manifestação para ninguém? Isso aconteceu em Campo Grande. com bandeiras do Brasil, camisetas da seleção, adesivos com a frase "Fora Lula". Cerca de 60 pessoas participaram na manhã de ontem de uma manifestação contra ministros do STF, principalmente Alexandre de Moraes, na Praça do Rádio Clube, em Campo Grande. Além das críticas à corte, o ato também serviu de vitrine para a campanha do candidato ao governo do estado pelo novo João Henrique Catan. Bandeira com o nome do político foram instaladas nas esquinas próximas ao local da concentração. Agora eu pergunto o seguinte: como é que um cidadão, com todo respeito, né? Como é que um cidadão consegue, numa manifestação, reunir 60 pessoas, um candidato ao governo do estado? Sabe? Porque já que vai fazer uma manifestação, você precisa chamar a atenção da população. Quando você faz uma manifestação e tem lá meia dúzia de gatos pingados, a primeira coisa que vão falar é que não deu certo. Que a manifestação não serviu para nada. Ah, mas se tiver um, tá bom. No caso da política é diferente. Então, é mais um tiro no pé do candidato do novo, João Ricatan, que faz a sua política só sobre críticas, não apresenta plano de trabalho, e é necessário. Eu gosto sempre de pegar o papel, né? Eu ainda sou do tempo do papel. Pegar o papel, pegar a proposta do candidato, ler a proposta e guardar. Porque se ele for eleito, você pode cobrar. Tá aqui, ó, documento. 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No G1, pesquisa Datafolha divulgada ontem mostra Lula do PT com 36% das intenções de voto no primeiro turno. Flávio Bolsonaro, 29%. No cenário, com 13 candidatos, que inclui o candidato Pablo Marçal, PRTB, que está inelegível. A pesquisa mostra Augusto Cury, do Avante, em terceiro, Marçal, PRTB, que está inelegível. A pesquisa mostra Augusto Cury, do Avante,

De voto de primeiro turno, cenário com Pablo Marçal. Entre os lulistas, presta atenção, entre aqueles que disseram que iam votar no Lula, entre lulistas, Lula do PT aparece com 90%, Flávio Bolsonaro com 3% e os demais 0%. Com exceção do Renan, com um ponto. Isso à esquerda de Lula. À esquerda não lulista, Lula teria 73%, Flávio Bolsonaro 6%, Cury 5%, Renan Caiado 1%, Pablo Marçal também 1%. Independentes. Lula 24%, Flávio Bolsonaro 9%, Augusto Cury 17%, Renan Santos 5%, Caiado 5%, Zema 4%, Samara 2%, Pablo Marçal 1%. Direita não bolsonarista, Lula 4%, Flávio Bolsonaro 67%, Augusto Cury 8%, Renan Santos 4%, Caiado 3%, Zema 1, Pablo Marçal 2. Bolsonarista, Lula 2%, Flávio Bolsonaro 90%, escritor Augusto Cury 1%, Renan 1%, Zema 1%, Pablo Marçal 1%. São várias as alternativas aqui. Ó, por região, primeiro turno, cenário com Pablo Marçal. No Nordeste, Lula 52%, Flávio Bolsonaro 20%, Augusto Cury 10%, Renan Santos 3%, Caiado 2%, Zema Samara 1%. Isso na região Nordeste. Região Sudeste, Lula 30%, Flávio Bolsonaro 33%, Augusto Cury, 8%, Renan Santos, 2%, Caiado, 2%, Zema, 1%, Samara, 1%, Pablo Marçal, 1%. Região Sul, Lula, 28%, Flávio Bolsonaro, 35%, Cury, 9%, Renan, 3%, Caiado, 3%, Zema, 3%, Samara, 2%, Pablo Marçal, 2%. Região Centro-Oeste, que inclui aqui Mato Grosso do Sul. Lula, 21%. Flávio Bolsonaro, 43%. Augusto Cury, 9%. Renan Santos, 4%. Caiado, 9%. Zema, 2%. Pablo Marçal, 1%. Na região Norte, Lula, 42%. Flávio Bolsonaro, 28%. Augusto Cury, 4%. Renan Santos, 2%. Caiado, 3%. Zema, 1%. Pablo Marçal, 1%. Edmilson Costa, 1%. Vamos aqui por gênero. Intenção de voto, primeiro turno. Cenário, incluindo Pablo Marçal. No feminino, Lula, 37%. Flávio Bolsonaro, 26%. Augusto Cury, 9%. Renan Santos, 2%. Ronaldo Caiado, 3%. Zema, Samara e Pablo Marçal, 1%. Masculino, Lula, 35%. Flávio Bolsonaro, 33%. Augusto Cury, 8%. Renan Santos, 4%. Ronaldo Caiado, 2%, Zema, 2%, Samara e Pablo Marçal, 1%. Isso no masculino. Vamos lá, intenção de voto, primeiro turno, por idade, incluindo Pablo Marçal, de 16 a 34 anos. Lula, do PT, 32%. Flávio Bolsonaro, 30%. Renan Santos, 6%. Caiado, 3%. Zenan, Samara e Pablo Marçal, 1%. Augusto Cury, 11%.
16 a 34.

0: 4 anos. 35 a 59 anos. Lula, do PT, 36%. Flávio Bolsonaro, PL, 28%. Augusto Cury, 9%. Renan Santos, 1%. Caiado, 3%. Zema, 2%. Samara, 1%. Pablo Marçal, também 1%. 60 anos ou mais. Lula, 45%. Flávio Bolsonaro, 30%. Augusto Cury, 4%. Renan Santos, 2%. Ronaldo Caiado, 2%, Zema, 1%, Pablo Marçal, 1%. Escolaridade. Vamos lá, intenção de voto, primeiro turno, escolaridade, cenário com Pablo Marçal. Lula, 45%, Flávio Bolsonaro, 23%. Ensino fundamental, tá? Lula, 45%, Flávio Bolsonaro, 23%, Augusto Cury, 5%. Renan Santos, 2, Caiado, 2, Zema, 1, Samara, 1 e Pablo Marçal, 1. Ensino médio, Lula, 29%, Flávio Bolsonaro, 33%, Augusto Cury, 10%, Renan Santos, 4, Caiado, 4, Zema, 2, Samara e Pablo Marçal, 1. Ensino superior, Lula, 32%, Flávio Bolsonaro, 33%, Augusto Cury, 11%, Renan Santos, 3%, Caiado, 2%, Zema, 2%, Pablo Marçal, 2% e Samara, 1%. Renda familiar, até 2 salários mínimos, Lula, 49%, Flávio Bolsonaro, 18%, Augusto Cury, 5%, Renan Santos, 3%, Caiado, 2. Zema e Samara, 1. De 2 a 5 salários mínimos. Lula, 32. Flávio, 33. Cury, 9. Ronaldo, Renan Santos, 3. Caiado, 2. Zema, 2. Samara, 1. Pablo Marçal, também 1. Mais de 5 salários mínimos. Lula, 29. Flávio Bolsonaro, 39. Augusto Cury, 10, Renan Santos, 3, Caiado, 3, Zema, 2, Pablo Marçal, 2, Samara, 1. Tem também por religião, católicos, Lula, 41%, Bolsonaro, 26%, Cury, 7%, Renan, 3%, Ronaldo Caiado, 3%, Zema, 2%, Samara, 1%, Pablo Marçal, também 1%. Evangélicos, aí reverte a situação. Lula, 22%, Bolsonaro, 42%, Cury, 9%, Renan Santos, 2%, Caiado, 3%, Zema, 2%, Samara e Pablo Marçal, 1%. Intenção de voto, primeiro turno, cor branca, Lula, 32%, Flávio, 35%, Cury, 9. Parda, Lula, 38. Bolsonaro, 26. Cury, 8. Preta, Lula, 46. Flávio, 25. Pesquisa completa aqui no G1. O que demonstra que o país está dividido em vários setores, né? A região mais pobre com Lula. A região mais rica com Flávio Bolsonaro. E não foge dos dois. Mesmo com Cury chegando a 10%, 8% e 10%, não assusta. O segundo turno deve mesmo ter um embate de Lula e Flávio Bolsonaro. 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Nós vamos ao intervalo comercial, depois do intervalo, uma super seleção de música paraguaia para a gente curtir. Gente, beijo grande, fiquem com Deus, até amanhã.
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4: Boa Nova, 7h56.

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0: Valeu, Lenine. Obrigada.
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0: Louvado seja nosso Senhor Jesus Cristo, para sempre seja louvado. Queridos filhos e filhas, que a paz de Jesus esteja com você, onde quer que você se encontre, onde quer que você esteja. Hoje é terça-feira de Jesus das Santas Chagas. E o meu equívoco é porque hoje é dia de Nossa Senhora da Luz dos Pinhais, padroeira da Arquidiocese de Curitiba, padroeira da cidade de Curitiba. E hoje nós vamos celebrar pedindo que Nossa Senhora da Luz dos Pinhais nos abençoe e nos proteja. Terça-feira das Santas Chagas de Nosso Senhor Jesus Cristo. Quero saudar a todos a partir da Rádio Evangelizar, de onde tudo começa. Saudar as rádios irmãs, cujos nomes cito neste momento.
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0: Saúdo a você pela TV Evangelizar. Sinal digital em todo o país, em várias cidades, canal aberto. Pelo YouTube, Padre Manzotti Oficial. E pelos aplicativos da Associação Evangelizar é Preciso e todas as plataformas digitais. Eu repito, hoje, terça-feira das Santas Chagas, nas tuas chagas colocamos a nossa confiança. Por suas chagas fomos curados. E hoje, dia da padroeira de Curitiba, dia da padroeira da Arquidiocese de Curitiba, Nossa Senhora da Luz dos Pinhais. Tudo isso aqui no Experiência de Deus e também Natividade de Nossa Senhora. Em nome do Pai, do Filho, do Espírito Santo. Amém. A origem de Jesus Cristo foi assim. Maria, sua mãe, estava prometida em casamento a José. E antes de viverem juntos, ela ficou grávida pela ação do Espírito Santo. José, seu marido, era justo. E não querendo denunciá-la, resolveu abandonar Maria em segredo. Enquanto José pensava nisso, eis que o anjo do Senhor apareceu-lhe em sonho e lhe disse: José, filho de Davi, não tenhas medo de receber Maria por tua esposa, porque ela concebeu pela ação do Espírito Santo. Ela dará à luz a um filho e lhe darás o nome de Jesus, pois ele vai salvar o seu povo dos seus pecados. Tudo isso aconteceu para se cumprir o que o Senhor havia dito pelo profeta: eis que a Virgem conceberá e dará à luz um filho. Ele será chamado pelo nome de Emmanuel, que significa Deus conosco. Chegado o momento da plenitude dos tempos, segundo alguns evangelistas assim falam, quis o Senhor enviar o seu próprio filho e se valeu de uma mulher chamada Maria. Se valeu de uma mulher chamada Maria. Ação humana, mas pela ação do Espírito Santo, ela ficou grávida. Foi quando José pensou em deixá-la em segredo, mas o anjo disse: José, filho de Davi, não pense nisso. Acredite, o que aconteceu foi obra do Espírito Santo. E acredite, José, ela dará à luz a um filho, seu nome será Jesus. E será ele que vai salvar o povo dos seus pecados. Hoje celebramos a natividade de Nossa Senhora. Hoje celebramos o nascimento de Nossa Senhora. Rendemo-nos à Santa Virgem Maria e peçamos à Mãe de muitos títulos, de muitos nomes, que interceda a Deus por nós, que interceda a Deus. Hoje, por intercessão de Maria, qual a graça você quer pedir ao Senhor das Santas Chagas? Por intercessão de Maria, qual o pedido que você quer fazer?
2: Nos braços da Mãe puseram o Filho crucificado.
0: Nossa Senhora, hoje celebramos a tua natividade, mas já lembramos que o teu sim há de coar por toda a vida, desde quando geraste o filho, também passando pelo momento do alto da cruz, quando lá estava e ficaste de pé, firme, confiante, sabendo que aquele momento era transitório, mas o coração de mãe sofria. Nossa Senhora, hoje, terça-feira das Santas Chagas, nós te pedimos, fazei-nos também nos nossos calvários a permanecermos de pé junto à cruz do Senhor, que nos nossos calvários podemos tê-la como nossa presença de materna, que tenhamos a certeza que sempre estarás conosco, Mãe. Fique conosco, Mãe, no nosso calvário. E neste momento eu convido você. Qual a intenção você quer colocar hoje? Qual a intenção que você quer colocar hoje? Claro que é a Jesus, por intercessão de Maria. Claro que é a Jesus, por intercessão de Nossa Senhora. Você sabe, nós estamos em plena novena da exaltação da cruz do Senhor. Quinto dia. Voltamos já. Volte comigo.
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0: Filhos queridos, povo amado de Deus, terça-feira das Santas Chagas, então reze comigo, Eterno Pai. Eu vos ofereço as Santas Chagas de nosso Senhor Jesus Cristo para curar as de nossas almas. Mais uma vez, qual a intenção que você coloca diante de Jesus Cristo? Por intercessão de Maria hoje, celebrando o seu nascimento, uma das festas mais antigas da igreja que remonta ao século IV. Qual a intenção que você apresenta a Jesus? Quando hoje celebramos onde é sede da obra evangelizar é preciso Nossa Senhora da Luz dos Pinhais, que celebraremos na missa do meio-dia com toda a arquidiocese, coloque a sua intenção, escute esse testemunho, escute.
1: Padre Reginaldo, a sua bênção, meu
0: Deus,
1: nome é Maria
0: abençoe.
1: Porto, sou aqui de Osasco, São Paulo.
0: Pois não.
1: E é com muita alegria que eu estou indo para a festa de Jesus da Santa Chaga de 2026. E não é a primeira vez que eu estou indo.
0: Que
1: já
0: maravilha.
1: Estive em 2024, 2025. E aí, como o senhor fala, né? Um ano nós estamos indo para pedir e o outro ano voltamos para agradecer.
0: Amém.
1: E eu estou indo com meu coração cheio de alegria. Estou até emocionada, de gratidão por tantas bênçãos derramadas sobre a minha vida, sobre a vida da minha família, sobre a vida dos meus clientes. Padre, eu posso dizer que o Senhor é meu pai na fé.
0: Amém.
1: Porque através do Senhor e através da sua obra, eu estou na igreja, eu sigo uma vida reta diante de Deus, eu e a minha família. Deus abençoe, Padre. E até daqui a pouco, na festa de Jesus das Santas Chagas.
0: Sacristão, faça ecoar esse testemunho, sacristão. Meu abraço, querida Maria Porto, de Osasco, São Paulo. E eu espero você sim, espero todos para virem para celebrarmos. E é contagem regressiva, né? Já contagem regressiva, porque tá perto. É do dia 21 ao dia 27 de setembro que eu espero vocês no Santuário de Nossa Senhora de Guadalupe, Jesus das Santas Chagas. A programação completa você encontra evangelizareprecisos.com.br, padremanzotti.com.br. E eu quero lembrar, segunda, terça, quarta, nós temos São Pio de Pietrelcina, quinta começa o Tríduo, quinta, sexta, sábado, o dia todo, mas à noite nós teremos, e convido Curitiba, a região metropolitana, a trazerem velas, e quem estiver também, teremos à disposição, que vamos fazer aquela procissão linda, onde nós caminhamos, mais do que linda, de grande eficácia, evangelização, conversão pelas ruas. Olha a multidão que se reúne, onde nós fazemos a reflexão das chagas dolorosas de Jesus, contemplando a Via Sacra encenada. Isso no sábado, e no domingo as chagas gloriosas de nosso Senhor Jesus Cristo. Gente, se programe para a festa de segunda a domingo, 21 a 27 de setembro. Mais uma vez, seja bem-vinda, Maria Porto de Osasco, Dom João Bosco Barbosa de Souza, Diocese de Osasco. Filha de Deus, que a paz de Jesus esteja com você, filha.
2: Bom dia, padre.
0: Bom dia, Deus a abençoe.
2: Bem,
0: você pediu anonimato, mas de onde você fala?
2: Da cidade do Ceará.
0: Tá bom, então, filha de Deus, de algum lugar do Ceará, seja bem-vinda. O que está acontecendo, filha?
2: Padre, eu queria pedir um conselho ao senhor, porque já faz 26 anos de casado e agora está sendo muito difícil para mim, muito. Já perdoei várias traições, ter filho, assim, entre o nosso casamento com outra pessoa, eu perdoei, já perdoei várias traições. Aí agora eu descobri umas conversas de traição e eu não aceito mais.
0: Bom, que o Divino Espírito Santo nos ilumine. Filha, você é casada há quanto tempo?
2: Eu sou amaziada há 26 anos.
0: 20?
2: 26.
0: Tem filhos?
2: Sim, tenho dois filhos casados e tenho uma que mora comigo, a
0: tá.
2: mais nova.
0: Você contou que o histórico, você falou, o histórico da sua vida nesses 26 anos é um histórico de traição, é isso?
2: Isso.
0: Ele teve filho fora do casamento, você perdoou.
2: Sim.
0: E o que foi a gota d'água?
2: A gota d'água é a traição, né? Porque quando, assim, com poucos dias que ele faz a traição, ele pede perdão. Pede perdão não, vem dizendo que está arrependido e pede para a gente continuar, porque nós temos filhos. Com poucos dias está fazendo a mesma coisa, padre.
0: E hoje, como que você sente? Quais são os seus sentimentos? O que hoje você, o teu coração está mandando fazer?
2: Hoje meu coração está mandando fazer é separar. Separar, porque até da minha família, do primo, ele teve que me afastar com ciúme de mim.
0: Ah, tá. Então, ó, ele faz as cachorradas e depois Sim. ele te priva com ciúme.
2: Isso. Isso, padre. Aí ele culpa mim, né? Assim, ele fala que a culpada sou eu, porque ele tá fazendo isso, a culpada sou eu.
0: Ah, bonito pra ele. Bom, mas, então, em que eu posso te ajudar?
2: Eu quero um conselho, que o senhor possa me ajudar, o que eu devo fazer.
0: Filha, eu não vou decidir por você. Eu não vou decidir. Mas, você mesmo, se você se ouvir, inclusive fica depois no ar, mas se você ouvir o teu próprio relato, você percebe que não tem futuro.
2: Uhum.
0: Você percebe que não tem futuro. Porque uma coisa é errar, outra coisa é persistir no erro. E as palavras aceitam tudo. Ah, eu estou arrependido. Mas quem está arrependido tem que se emendar, uhum. tem que mudar. E não existe mudança.
2: Ele está bebendo constante, né? Assim, todos os dias. E fez um ano agora em agosto, que eu peguei umas conversas dele também com outra pessoa. Quando chegou em casa à noite, ele me bateu por conta dessa pessoa.
0: Ah, não, não, não, não. Não, não, não, não, não, não, não, não, não, não, não. Aí já passou todo o limite possível. Você devia ter denunciado. Então, se foi para agressão física, agora eu lhe digo, realmente se aparte. Como os teus filhos veem isso? Alô?
2: Oi, padre.
0: Como os seus filhos veem isso?
2: Não, meus filhos só dizem assim, eu não me meto, não me meto. A minha filha mais nova que mora comigo, ela diz, mãe, poxa, a senhora não aceitava mais.
0: Filha, se ele partiu para a ignorância e te bateu, você deveria tê-lo denunciado. Não o fez, mas agora é hora de seguir seu caminho. É hora de seguir seu caminho. Você tem casa?
2: Tenho, sim.
0: Então, só que é assim, filha. É aquela história. Pense bem antes de decidir. Para não ficar esse vai e volta.
2: Uhum.
0: Que aí fica feio. Uma decisão tem que ser bem tomada. Entendeu? Alô?
2: Oi, padre.
0: Você está prestando atenção?
2: Estou sim, padre.
0: Então você já sabe a resposta. Não preciso eu dizer. E qualquer violência que ele fizer com você, não importa que seja o pai dos seus filhos, dê queixa. Você está escutando?
2: Estou, padre.
0: Dê queixa. Nada justifica a violência. Reze comigo mesmo que o sacristão está chamando intervalo. Divino Espírito Santo.
2: Divino Espírito Santo.
0: Iluminai-me.
2: Iluminai-me.
0: Jesus das Santas
2: Jesus
0: Chagas.
2: Das Santas Chagas.
0: Dai-me forças.
2: Dai-me força.
0: Para fazer o que é certo.
2: Para fazer o que é certo.
0: Amém.
2: Amém.
0: Deus abençoe. Deus a proteja. Nada justifica a violência. Nem mesmo a traição. Eu volto já. Volte comigo.
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1: Jesus, e me envia teu Espírito de luz.
2: Hoje temos muito a celebrar Natividade de Nossa Senhora. Em Curitiba, Nossa Senhora da Luz dos Pinhais. E hoje, o quinto dia da novena da Exaltação da Santa Cruz e Jesus das Santas Chagas. Convido você a acompanhar, vir à missa, quem é da região metropolitana, Curitiba, para missa ao meio-dia com tantas motivações. Claro, vir para pedir à mãe e pedir que ela suplique a Jesus das Santas Chagas. Muito bem falou aquela que testemunho deu. Um ano a gente vem para agradecer, para pedir, o outro para agradecer. E assim toda terça-feira, de novena em novena, graças e bênçãos são celebradas. Querido povo de Deus, com muito amor e gratidão, eu quero dizer, nós estamos lançando uma campanha, uma ação. Eu gosto de usar a palavra correta. Um lugar no seu coração. Essa ação nasceu de uma leitura orante que eu fiz com você aqui, da palavra de Deus, durante a experiência de Deus. Se você lembrar, segundo

do Coríntios, capítulo 7, versículo 2, Paulo pede assim: dai-nos um lugar em vossos corações. E este texto de 2 Coríntios, capítulo 7, versículo 2, fez brotar esta ação. E queremos começar a lembrar que o nosso coração, o nosso da obra Evangelizar é Preciso, está sempre aberto para você. Se existe algo que nós estamos pedindo a você, é: se você precisa de oração, confie sua intenção à nossa obra. Dê um lugar no seu coração. E nós queremos receber com carinho todas as intenções e levar ao altar do Senhor. Fruto desta ação, você pode apontar o celular no QR Code. E então mande o seu pedido de oração pelo WhatsApp. 41-3221-6060. Também você pode ligar e pedir aos nossos atendentes que leve até a missa, e isso é feito, a sua intenção. 0800-410-6060. Queremos rezar por você. Aqui você tem um lugar no nosso coração. E eu peço, dê no seu coração um lugar para a obra Evangelizar é Preciso. Ação, um lugar no seu coração. Faça o seu pedido de oração. E agora, vamos juntos. Bíblia aberta, cartilha de oração. Segundo Coríntios, hoje, capítulo 12, versículo 1, seguintes. Você tem gostado da leitura orante? Quero lembrar, agora, e reprise às 10 da noite, mas fica no YouTube. E todo final de tarde vai para o YouTube Padre Manzotti com um recorte, que é a leitura orante. Tem te tocado, segundo Coríntios? Eu confesso para você, para mim tem sido uma descoberta constante. Cada vez que eu leio, salta aos olhos os apelos de Deus. Escutemos, rezemos. Segundo Coríntios, capítulo 12, versículo 1. Embora não adianta nada, eu preciso me gabar de mim mesmo. Agora vou falar a respeito das visões e revelações que o Senhor me tem dado. Conheço um cristão há 14 anos. Foi levado de repente até o mais alto do céu. Não sei se isso de fato aconteceu ou se ele teve uma visão, somente Deus sabe. Paulo contando um fato. Ele conhece um cristão que há 14 anos, preste atenção, foi levado de repente até o mais alto céu. Paulo mesmo diz, eu não sei se isso aconteceu ou se ele teve uma visão, Deus o sabe. Repito, sei que este homem foi levado de repente ao paraíso. Eita! Padre, alguém já foi para o paraíso e voltou? É o que eu estou acabando de ler. O homem foi levado de repente ao paraíso. Não sei se isso de fato aconteceu ou se foi uma visão, somente Deus sabe. E ali ele ouviu coisas que palavras humanas não conseguem contar. Eu me gabarei deste homem, mas não me gabarei de mim mesmo, a não ser das coisas que mostram as minhas fraquezas. No entanto, se eu quisesse me gabar de mim mesmo, isso não seria uma loucura, porque eu estaria dizendo a verdade. Mas eu não me gabarei, pois quero que a opinião das pessoas tem de mim se baseie naquele que me viram fazer.
e me ouviram dizer: não quero falar de mim mesmo, eu quero que as pessoas falem de mim pelo que me viram fazer e me ouviram dizer. Olha aqui uma boa proposição: não falarmos de nós mesmos. Que as pessoas, se forem falar de nós, mesmo como cristão e como religiosos, seja por aquilo que fazemos e falamos. Mas para que não ficasse orgulhoso demais por causa das coisas maravilhosas que vi, eu recebi uma doença dolorosa. Padre, que isso? Sim. Por causa das coisas maravilhosas que eu vi, eu recebi, que é uma doença dolorosa. É como um espinho no corpo. Versículo 7. Você já ouviu dizer que Paulo recebeu e conviveu com espinho na carne. Já ouviu isso, né? Não? Olha hoje. Ele veio como mensageiro de Satanás para me dar bofetadas e impedir que eu ficasse orgulhoso. Escute mais. Versículo 8. É forte, gente, é forte. 3 vezes orei ao Senhor pedindo que Ele me tirasse esse sofrimento. Mas Ele me respondeu: a minha graça é tudo que você precisa, pois o meu poder é mais forte quando você

0: com a minha força. Então tenho a força de Cristo em mim. Eu vou para o intervalo, volto interpretando e rezando este texto maravilhoso, fortíssimo. Volte comigo.
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esse espinho na carne, que nessa Bíblia diz espinho no corpo. Veja, Paulo teve que lidar com isso. Versículo 7, para que eu não ficasse orgulhoso, às vezes e quase sempre, as provações, as dificuldades nos vêm, para que não nos orgulhemos de nós e lembremos da nossa humanidade, que somos seres humanos perecíveis, frágeis. E diz o texto: eu recebi uma doença dolorosa, que é como um espinho na carne. Qual o teu espinho na carne?

0: qual o teu espinho na carne? Diz ele: três vezes orei, três vezes orei, pedindo que me tirasse este sofrimento. Mas ele me respondeu: quem? Deus. A minha graça é tudo o que você precisa, pois o meu poder é mais forte quando você está fraco. Você consegue entrar nesse mistério que Paulo está mostrando? Às vezes o espinho na carne quer nos levar a desistir. Às vezes Deus nos responde: eu deixarei, eu permitirei isso, porque quando você está fraco, você conta mais com a minha graça. Quando você se sente humano, você me permite mais trabalhar. Portanto, o espinho na carne não foi motivo para Paulo fugir da missão. Qual o teu espinho na carne? E lembre-se do que Deus está dizendo hoje: basta-te a minha graça. Basta-te. Três vezes ele pediu, mas Deus não tirou. Escute, três vezes ele pediu. Paulo rezou.
1: Tira toda mágoa.
0: E Deus disse: basta-te a minha graça. Filhos, nunca esqueça que Deus, às nossas orações, pode dizer sim. Pode dizer não. Pode dizer ainda não. O sim, porque nos ama. O não, porque nos ama. O ainda não, porque nos ama. Basta-te a minha graça. Vai. E Paulo foi. Continuou. Não recuou. Com o espinho na carne. Esta foi a belíssima leitura orante do dia de hoje. Silvânia, que a paz de Jesus esteja com você.
2: Amém, padre. Bom dia, sua bênção.
0: Deus abençoe, Silvânia. Você fala de onde?
2: Eu falo de Fátima do Sul, Mato Grosso do Sul.
0: Meu abraço a Fátima do Sul, Mato Grosso do Sul. Como que você me acompanha?
2: Padre, quando eu estou em casa, eu acompanho pela Fátima FM, 87.9. Quando eu estou trabalhando, eu acompanho pelo aplicativo.
0: Tá certo. Diga lá, Silvânia.
2: Padre, como esse mês é um mês muito abençoado,
0: claro,
2: mês da Bíblia.
0: Mês das Santas Chagas.
2: Eu quero pedir oração e quero anunciar também. Vou primeiro

0: pedir oração.
1: Vamos.
0: Eu quero pedir oração para minha irmã, Márcia.
1: Márcia.
0: É, ela, até os médicos já falou que ela tá em pé hoje, porque ela é uma mulher muito de fé, né?
1: Sim.
0: E como esse mês é um mês muito abençoado, eu quero tomar posse, e ela também, ela tá ouvindo o senhor, padre.
1: Opa, Márcia, Deus a abençoe na sua enfermidade, não sei o que é, mas que Deus a abençoe, Jesus das Santas Chagas, derrame uma gota do seu preciosíssimo sangue sobre você, Márcia.
0: É coluna, padre.
1: Coluna, sei bem quanto dói isso.
0: Dói, ela sente muita dor de cabeça, muita dor.
1: Tá.
0: E eu tenho fé em Jesus das Santas Chagas, que ele vai derramar uma preciosíssima gota do seu sangue.
1: Certo, levarei na missa do meio-dia que eu vou rezar. Continue.
0: Tá, ela faz o terço das Santas Chagas com o senhor.
1: Certo.
0: Ela é muito de fé.
1: Pois não.
0: E quero anunciar, padre, que eu sou uma associada.
1: Obrigado.
0: Há mais de 10 anos.
1: Olha aí.
0: É, vou ser uma mensageira de Jesus da Santa Chagas.
1: Toca o sino e a corneta, sacristão. Que maravilha.
0: Vai ter um encontro agora, dia 19, em Dourados. É o primeiro encontro das líderes mensageiras.
1: Quando vai ser?
0: Dia 19 agora desse mês.
1: Olha aí, gente, já aproveito a anunciar todos os mensageiros de Mato Grosso do Sul. Estejam.
0: E eu vou nesse encontro.
1: Estejam em Dourados e vai ser aonde, querida?
0: Vai ser na casa de retiro.
1: Tá certo, olha que notícia maravilhosa. E você vai e vai voltar com a capelinha de Jesus das Santas Chagas?
0: Vou pegar a capelinha na festa das Santas Chagas, padre.
1: Você vai estar aqui comigo?
0: Vou. Até que eu tô, assim, eu tô organizando a minha caravana. E pra quem estiver ouvindo e for aqui da região, eu ainda preciso arrumar 10 pessoas pra completar a caravana.
1: Tá certo, minha filha. Então, ó, vamos fazer assim, Silvânia. Você deixa... Você pode fazer isso. Deixa lá com a nossa telefonista seu número. Se alguém de Fátima do Sul, região, quiser vir para a festa das Santas Chagas, liga depois do programa, que aí diminui o número de ligação, e pega seu número para se tornar, para vir em caravana, tá certo?
0: Tá, eu vou deixar então, padre.
1: Mas não agora ao vivo, coloca lá em particular, tá bom?
0: Tá, pode deixar.
1: Que Deus abençoe, Silvânia, de Fátima do Sul, Mato Grosso do Sul, pelo aplicativo, pela rádio Fátima do Sul, Dom Henrique Aparecido de Lima de Dourados. Tá aí o recado, gente, dia 19 de setembro, encontro lá em Dourados, de todas as líderes mensageiras das capelinhas, e façam caravanas para vir, façam caravanas para estar conosco na festa das Santas Chagas. Sabe, gente, de repente a gente pode até pensar, equipe, atenção, criar um lugar para aqueles que estão fazendo caravanas para deixarem os números. Acho que é importante isso, em algum lugar do site evangelizarepreciso.com.br, porque tem gente que às vezes quer vir e não sabe quem está fazendo caravana. Tá aí. Quero agora dizer que o Papa Leão XIV nomeou nesta terça-feira, 8 de setembro, o novo bispo da diocese de Porto Nacional Tocantins, Padre José Paulino Francisco Neto, do clero da Diocese de Araçuaí, Minas Gerais, para atualmente desempenha função na paróquia Nossa Senhora da Glória. Também o Papa nomeia bispo para a Diocese de Rubiataba, Morzalândia, em Goiás, Dom Júlio César Gomes Moreira, transferindo de ofício de bispo auxiliar da Arquidiocese de Belo Horizonte. Nossa comunhão, nossa oração nesta nova missão. Voltamos já.
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Hoje é aniversário da rádio Acauã FM e Pernambuco, Ave Maria FM, Cabo Frio, Rio de Janeiro, pioneira de Teresina FM, Teresina Piauí. Sobre a natividade de Nossa Senhora e Nossa Senhora da Luz dos Pinhais, na missa do meio-dia, eu poderei e falarei mais. Rezaremos juntos, lembrando que hoje é terça-feira, Jesus das Santas Chagas. Venha ao santuário, acompanhe pela TV, acompanhe pelo YouTube, Padre Manzotti. Aquilo que nós pedimos, Jesus das Santas Chagas, libertai-nos da ansiedade, da depressão. Jesus das Santas Chagas, protegei-nos e curai-nos do câncer. Jesus das Santas Chagas, derrame uma gota do preciosíssimo sangue sobre nós. Amado povo de Deus, você fez o 21º dia da quaresma de São Miguel. Às 9:30 da manhã, nós fizemos o 21º dia. E hoje a proposta é rezar pelo matrimônio. Seu casamento está em crise? E exatamente é colocar o casamento nessa batalha espiritual, porque o demônio se levanta para destruir a família. E você que é casado pode ter certeza, o inimigo tudo faz para destruir o pacto nupcial, a união conjugal. Por isso é o tema da quaresma de hoje. A intenção vale para toda a quaresma. Nós já estamos. Olha que passamos da metade. E vamos até o 40º dia, 21º dia. Perdeu? Logo depois do programa, segue com a quaresma de São Miguel. Hoje quero contemplar e oferecer o programa, a missa que reza ao meio-dia, por todos os mensageiros e mensageiras das Capelinhas de Jesus das Santas Chagas. Muito me alegrou que a Silvânia falou que vai ter um encontro estadual no Mato Grosso do Sul, em Dourados. Mandaram fotos, Nilza Rosa Teixeira, de Presidente Médici, acompanhe pela televisão, eu vou descrevendo por aqui, pelo rádio. Gorete Albino Custódio Fernandes, de Criciúma, Santa Catarina, meu grande abraço. Sandra Eusébia Costa Soares, Recife, Pernambuco, dentro da igreja, meu irmão sacerdote, muito obrigado. Antônia Erileuda Rodrigues Brito, do Rio de Janeiro. Maria Aparecida de Carvalho, Goiatuba, Goiás. Cleria Aparecida Barbosa Campos, Rosana, São Paulo. Leônida Maria Maron, Lucas do Rio Verde, Mato Grosso. Ney Alves, Campo Largo, Paraná, meu grande abraço. Jussara Barbosa da Brito Santos, Caíbras, Alagoas, e Raimunda Mancinho da Silva, Ouro Branco, Minas Gerais. Meu Deus, que foto mais linda! Lá, volte uma, da igreja, povo todo reunido, olha aí, toca o sino, sacristão! E agora, vamos juntos, Alagoas, vamos juntos rezar. Exaltação da Santa Cruz, quinto dia. E eu tomo o jornal mais uma vez. Cadê o seu jornal do evangelizador? Reze comigo, página 7. Pelo sinal da Santa Cruz, livrai-nos Deus nosso Senhor dos nossos inimigos. Senhor Jesus, por tuas chagas fomos curados, por tua cruz fomos libertados. Jesus, em seu próprio corpo, levou nossos pecados ao madeiro, a fim de que morrêssemos para os pecados e vivêssemos para a justiça. Por tuas chagas fomos curados. Ó Jesus, em cujos ombros foram abertas feridas por causa do peso da cruz, feridas causadas pelo madeiro e pelos nossos pecados. Se a cruz pesar, seja nosso sirineu. Se a cruz pesar e eu cair, ajude-me a levantar. Que a tua cruz seja a minha salvação. Ó Santa Cruz bendita, onde a humanidade foi redimida e o Filho do Homem teve suas mãos transpassadas, seu peito aberto, de onde jorrou água e sangue. Ó Santa Cruz,
instrumento de morte e de castigo, mas que pelo sangue redentor tornou-se sinal de nossa salvação. Jesus, na tua cruz, eu coloco a minha cruz. Coloque. Eu tenho três intenções lá, você sabe, a terra prometida, poder começar as obras. Mais duas particulares. Quais são as suas intenções? Na tua cruz, eu coloco a minha cruz. Salve, ó cruz, doce esperança. Concede aos céus remissão. Dai-nos o fruto da graça que floresceu na paixão. Louvor a vós, ó Trindade, fonte de todo perdão. Aos que na cruz foram salvos, dai a celeste mansão. Jesus, dai-nos a graça de viver o fruto da tua redenção. Jesus, dai-nos a graça de viver o fruto da tua redenção. O Senhor esteja convosco. Ele está no meio de nós. Abençoai, Jesus, a água, a roupa dos enfermos. Hoje a bênção sobre a cidade de Curitiba, Arquidiocese de Curitiba, na sua padroeira Nossa Senhora da Luz dos Pinhais. Mas hoje abençoai o Brasil que tanto precisa de discernimento, de iluminação, e você sabe do que eu estou dizendo. Rezemos pelo discernimento de nossas autoridades. Abençoai, Senhor, e santificai a água, a roupa dos enfermos e fotos de família em nome do Pai, do Filho e do Espírito Santo. Amém. Se não fez a quaresma de São Miguel, vai fazer. Me despeço com o clipe Pelas Mãos de Maria. 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
1: Legal, tá aí pra você, o Zé Neto mais o Cristiano com Cadeira de Aço. Fechando nosso programa de hoje, nesta manhã gostosa aí de terça-feira. Agora sim, faltando aí 10 minutinhos pro meio-dia. Eu tô ficando por aqui, na sequência tem ela, Cida Guiar, no seu horário de almoço. Eu tô ainda, é claro, prometendo voltar amanhã, quarta-feira, a partir das 10, tem mais programa Top Mania. 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Eu tô indo deixando as minhas duas últimas de hoje. Tem um poporri com o Grupo Taragaço e a última com Rio Negro e Solimões. Tô lembrando a vocês que vem aí o almoço dançante com dos amigos da Cida Guiar, dia 18 de outubro, ali na comunidade Santa Cruz, e vai ser mais ou menos assim.

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0: Boa tarde para você que está na sintonia da 87.9 e você que esteve na companhia do Carlito Machado. Muito obrigada por você estar sempre conosco. Hoje é uma terça-feira, 8/9/2026, 12 horas e 4 minutos. E eu, Cida Guiar, já cheguei para fazer Almoçando com Música até às 14 horas, levando o melhor da música, levando aquele beijo gostoso para você que está do outro lado do rádio, te abraçando para você estar comigo. E só gratidão por saber que você é o meu ouvinte, que você faz parte dessa família maravilhosa que é Almoçando com Música e é da toda a equipe da 87.9, Rádio Boa Nova FM, a rádio mais feliz da cidade. Bem, gente, nesse movimento gostoso, eu digo boa tarde a todos os restaurantes, a todas as marmitarias, a você, dona de casa, sinta-se abraçado por mim e por todos que estão sempre, sempre, sempre na nossa alegria e fazendo todo o movimento nessa terça-feira, um pouco emburrado, parece que chove, não sei, mas o clima tá gostoso, maravilhoso. E com todo esse movimento, nós vamos começando bem. Racine e Rafael, Saco de Dinheiro, depois Renan e Raí, Amor Proibido. E pra matar a saudade, Biafra, Sonho de Ícaro, Rio Negro e Salimões, Clube do Batidão. Eu volto daqui um pouquinho com mais. Pode pedir sua música por áudio, por ligação, como você achar melhor. O telefone 3425-8787 para você fazer todo esse movimento, essa alegria, essa disposição e essa resiliência toda juntos. Nós vamos até às 14 horas. Eu, Cida Guiar, te abraço e te dou aquele beijo gostoso na tua testa. Simbora, Cida!
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É, agora são exatamente 12 horas e 21 minutos, 12 e 21. E olha, eu quero fazer uma viagem aqui no Jardim, na Vila Popular. A Pina está nos ouvindo, ela está mandando um louvor lá para todos os membros da Igreja Paz e Vida, para todos que estão na sintonia, para todos que amam louvor, né, gente? Porque os louvores são lindos e maravilhosos. Tudo que fala de Deus é muito bom na vida da gente. Pina, um beijo do teu coração, minha linda, que você continue sempre conosco. Te amo, minha amiga lindona. A Ivone, deixa eu ver se é a Ivone mesmo. É Ivone Justino, Faustino. Isso, Ivone Faustino, mandando boa tarde para nós. Boa tarde, Ivone. Continue sempre conosco. É muito bom tê-la por aqui. A Dalva de Campo Grande, sempre conectada aí pela internet e nos ouvindo também. Então, galerinha linda, beijo no coração de vocês. A Fátima Gomes, lá em Amambai, também ligadinha na 87.9. Mas agora eu quero falar de oportunidade de trabalho. 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Tá aí. Você, de repente, quer um ganho a mais? Gente, chegou a oportunidade. Mas agora eu quero falar com você que de repente é baileiro, você que gosta de festa, de um bom almoço em família. Gente, tá fervendo o nosso movimento, que é o nosso almoço Almoçando com Música. Vai estar completando agora seu primeiro ano, dia 22, viu? 22 de setembro, a gente vai estar completando um ano aqui na casa. E por isso, eu quero abençoar e agradar você, trazer você para perto da gente, porque é dia 18 de outubro, vai estar acontecendo o melhor almoço dançante com música ao vivo dos amigos da Cida Guiar. Isso mesmo, a partir das 11 horas da manhã, na comunidade Santa Cruz do Jardim Itália. Você tem que levar pratos e talheres, crianças até 7 anos não pagam. Nós vamos ter churrasco, arroz, salada e creme de alho. E ainda mandioca e farofa, viu, gente? Atrações, Marcelo Dalsas e banda com o melhor do modão e tchê baileiros para você dançar, se divertir, tomar sua cervejinha, jogar a conversa fora e fazer um movimento com o corpo dançando muito com tchê baileiros. E tudo isso dia 18 de abril. Opa, 18 de outubro. Opa, Cida, tá doida? Olha, convites de venda na banca do Jaime, resenha da Paulinha. Não perde um só programa lá na resenha da Paulinha, viu, gente? O Paulinho Costa, Paulinha Costa, Dona Lourdes, tá sempre nos ouvindo. E vão estar nessa festa nossa também. 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Venha se juntar a nós, fazer a festa e você não vai se arrepender. Porque é coisa boa, gente, coisa gostosa. Onde os amigos se encontram, se abraçam e se diverte demais. Dia 18 de outubro. Simbora! Vamos lá, Anderson Ediel, Porto Seguro é pra Pina, Lada Popular. E ainda, Antônia Lopes, tá chorando por quê? É um dois hinos que eu tô tocando por aqui, tá? Rick Renner, Bobo, Ronaldo Viola e Praiano, Desatino. E eu volto daqui um pouquinho, mas só depois do nosso apoio cultural. Vamos de Anderson e Ediel e depois a gente volta já aí com o nosso... as nossas músicas que eu anunciei, tá bom? Depois do apoio.

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0: Aldeia com Lourenço e Lorival. Ele está mandando, deixe-me ver aqui o seu recadinho, Capota. Vamos lá. Ele mandando o Lourenço e Lorival lá para... Para o Paulinho Costa, Paulinha Costa, Dona Maria de Lourdes Costa, para todos que estão na sintonia. Valeu, Capota, muito obrigado pela sintonia. Também quem está nos ouvindo é o Valdir lá da Vila Hilda, Valdir Astolfe. Ele está pedindo um modão sertanejo e ele vai na nossa festa. Oh, Valdir, sinta-se abraçado pela Cida Guiar. Muito obrigado pelo carinho e por você estar dando esse agrado maravilhoso pra gente, é marcar sua presença no nosso evento, tá bom, meu amigo? Sejam todos bem-vindos. Traz uma galera boa aí com a gente, que vai ser uma festa de arromba mesmo, beleza? E vamos então de música, chegando por aqui, Antônia Gomes, tá chorando porque é pra Pina, lá da Popular que adora, mas adora louvor, a Dalva Costa também lá de Campo Grande, a Fátima Gomes lá em Amambai, ligadinho na nossa programação. E depois a Antônia Gomes tá chorando por quê? Ronaldo Viola e Plaiano lá para o nosso amigo Valdir Astolfo da Vila Hilda. E também Menina da Aldeia com Lourenço e Lorival pro Capota. Ainda vem chegando por aqui. Fernando Sorocaba, dor de cotovelo. Ui, meu Deus do céu, isso daí dói, né? Dor de cotovelo judia, que Deus me livre. Trem ruim. Coisa que eu não tenho é tal da dor do cotovelo. Só tá sempre saradinho. Deixa eu mandar uma tarde ali pro pessoal do Bar dos Amigos, pro Ceará, pro Milton, pra toda a galera que tá ali só na biritinha, tomando aquela cervejinha gostosa, terça-feira, depois do feriado. É só molhar a goela, né, gente? Agora são 12h39, simbora!
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É, você tá curtindo então, Fernando e Sorocaba, dor de cotovelo. Você tá com dor de cotovelo? Ah. Essa dor de cotovelo é ruim, né, gente? Eu não quero, não. Deus me livre. Tô fora de dor de cotovelo. Mas eu quero falar pra você de uma festa maravilhosa, isso mesmo. Cida Guiar vai estar completando um ano de rádio aqui na Boa Nova FM. Só gratidão à Nossa Senhora das Graças, gratidão a todos da casa, ao nosso diretor Alcide Souza, que me acolheu. Estou aqui completando dia 22 de setembro, um ano de rádio aqui na Boa Nova FM, né, gente? Porque a Boa Nova FM é a rádio mais feliz da cidade. É por isso que eu estou aqui. Oh, meu Deus do céu. É muito bom, né? Então, dia 18 de outubro, a gente vai estar fazendo o melhor do almoço, que é o primeiro de muitos. Almoço dançante com música ao vivo dos amigos da Cida Guiar. Toda a animação fica por conta de Marcelo Dalsas e banda ou Melhor do Modão. Tchê, baileiros, opa! Aí nós vamos dançar gostoso, né, gente? Onde que vai ser, Cida? Na Comunidade Santa Cruz, no Jardim Itália, a partir das 11 horas da manhã. Você tem que levar pratos e talheres. Criança de 7 anos não paga. Qual que é o cardápio, Cida? Churrasco, arroz, salada, farofa, mandioca e creme de milho. 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Não saiu muito bem o número aqui não, mas vou ver qual que é, tá? 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Deixa eu mandar um boa tarde já lá pra galera de Amambaia, Fátima Gomes, Adriana, curtindo o nosso programa lá em Amambaia. Ô, galerinha linda do meu coração, beijo no coraçãozinho de vocês, gente, aqui no Parque do Lago. O Valdir e a Marina, o Benício, a Valquíria e a Vanessa, o Dagmar da Siqueira Refrigeração, toda essa galerinha aí, ó, movimentando pra ir no nosso almoço. Que delícia, né, gente? Mas eu quero ir mesmo é de música, trazendo ele, matando a saudade do nosso saudoso Hit, Menina Veneno. Ô, Adriana, pega que é pra você, tá bom, menina? E ainda, Jadson e Jadson, Noite Fracassada, Felipe Falcão, ô Fusquinha, Cassiane, Festa no Céu. Eu volto já. Minha

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25: Agora são 13 horas e 6 minutos, 13 e 6. Chegamos aí na segunda hora da nossa programação com muita música, muitos pedidos e muita alegria. Por quê? Porque, gente, mês de setembro é um mês da felicidade, é um mês que tudo acontece na vida da Cida Guiar. É o mês da Bíblia, é o mês do meu nascimento, é o mês do radialista, é o mês do nosso programa. Olha, é muita alegria num só coração, né? E muito obrigado por você estar sempre nos dando a audiência desse horário maravilhoso. Para você que está aí do outro lado, olha, deixa eu falar uma coisa para você. Nós estamos procurando isso mesmo, procurando um locutor ou até mesmo locutora que possa fazer um programa aqui na Boa Nova FM. Se você, de repente, disponibilizar o seu desempenho, o seu saber, a sua comunicação dentro do horário das 14 às 16, venha juntar-se a nós, tá bom? Estamos procurando aquele locutor que realmente ama a profissão de alma e coração, como Cida Guiar. Beleza? Fica a dica aí para você que de repente quer se tornar um radialista. Estamos prontos para lhe ajudar. Esmeraldo do Quarto Plano. Oi, Esmeraldo, tudo bem? Tudo na paz? Tudo tranquilo, meu amigo? Um beijo no seu coração. Ele pediu a música do Gilberto Lemos, A Rua Que Você Morava. Isso mesmo. Na sequência, Walter Basso, Castelo de Sonho. E ainda Cassiane, isso mesmo, Festa no Céu. Lembra que eu tinha anunciado? E Felipe Falcão? Ô, Fusquinha, pra Maria Elza, que adora as músicas do Felipe Falcão. Abraço, amiga, que Deus abençoe você sempre, sempre, sempre. Vamos embora, são 13 horas e 8 minutos, eu volto já.
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Tadinha desse dono desse Fusca, hein, gente? Tá lascado mesmo, Deus me livre. Multa, não existe coisa pra derrubar o ser humano do que multa de trânsito, né? Mas vamos lá, é só você cuidar certinho que não terá multa, não é mesmo? Deixa eu falar pra você aqui de oportunidade de emprego. Você, de repente, tá querendo se conectar com pessoas e oportunidades? Chegou o AMAI. É o AMAI, a oportunidade em Dourados, de Mato Grosso do Sul. Seja um vendedor externo, tenho 5 vagas abertas. Participe do cadastramento de estabelecimentos alimentícios para uma grande plataforma mundial que está chegando em sua cidade. Cadastre docerias e padarias. E contratação PJ, né, a CNPJ, e também pelo MEI, beleza? Necessário veículo próprio, gente. Interessado, chamar no WhatsApp 67 996 72 5200. Eu disse uma. Uma é uma empresa, viu? Vamos de música. A Juvenice está trabalhando, curtindo a nossa programação, fazendo toda a diferença nesse horário de Almoçando com Música. Chega por aqui, Renan e Raí, Liga Lá em Casa. E ainda Amado Batista, amado.com. E Jadson, Jadson, toca um João Mineiro e o Marciano Geninho. Participação de Mariana Fagundes, Peão Todo Tatuado. Essa música aqui está fazendo sucesso, viu? Vamos embora. 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
2: É, agora são exatamente 13 horas e 37 minutos, chegando aí no último bloco do nosso programa, na última hora, né? E aí eu quero dizer para você que hoje, a partir das 16 horas, nós temos aí Negão da Arapuca fazendo todo o movimento no seu Ponteio da Viola. E também às 19 horas, vem ele, Pastor Alex, evangelizando com o seu programa Gospel por aqui, fechando com chave de ouro a nossa programação da nossa Rádio 87.9, né? Deixa eu mandar já um boa tarde aqui pro Capota, lá no Novo Horizonte. Ele tá mandando pra sua namorada, a Francisca, e para seu cunhado Onofre, pra todos que estão na sintonia da Boa Nova FM. Valeu, Capota! Muito obrigado pela sintonia, meu amigo. Cascatinha Ana, Flor do Cafezal, Maciel Correia, Diamante Negro para o seu Adivaldo lá no Estrela Porã, para Dona Maria, seu Edivaldo no Altos da Alvorada. Um abraço também para o Laudenor e a Dona Maria lá no Caixoeirinha, no Bazar Forte. Alex Balbueno, também na sintonia, curtindo aí o nosso programa. Então valeu, galera. De um canto e outro sempre tem alguém. Vai o meu abraço também para Dona Maria Alves na Campina Verde, a Dona Marcolina no, não esqueci o nome do bairro da Dona Marcolina, Jardim Primavera, pronto, já lembrei. Tá aí, Dona Marcolina, a senhora tá sumidinha, minha linda, que foi? Apareça, mulher. Simbora, então. Música chegando, fazendo toda a diferença nesse momento. Depois de Maciel Correia, Geninho é a participação de Mariana Fagundes. Agora sim, vamos tocar o peão todo tatuado e eu volto já.
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2: Essa aqui é pra relembrar o sertanejo apaixonado, como ele foi e como ele sempre será.

Negócio é o seguinte, eu quero ouvir o grito da mulherada primeiro. Beleza, beleza. Mulherada presente, essa é a hora de vocês. A gente quer ver essa mulherada sambar bonito, nós estamos aqui prestando atenção. Vamos lá. Aí, vou chegar pertinho que eu quero ver de perto. Vai lá que vai dar.

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0: obra-prima, essa canção maravilhosa que o Brasil inteiro cantou assim.
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0: Chegou, galera, valeu.
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0: Alô, meu povo! Estamos chegando! Ei, Piquitita! Alô, Rildão, aqui comigo! É, Márcio Moreno, o negócio ficou feio, hein? Mas tá tudo ok por aqui.
1: Agita aí, agita aí, agita aí, agita aí.

Cid Souza. Aqui na seleção musical e apresentação é deste amigo de vocês, o Negão da Arapuca. Lhes desejo uma boa

8 do mês de setembro do ano 2026, uma terça-feira. 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Frontal Materiais para Construção, 16 horas 9 minutos.

da Viola! Aqui estamos falando sim diretamente da Rua Pureza Carneiro Alves, é W7 no Jardim Água Boa para toda a nossa região aqui.

Esteja com seu rádio portátil, cravando na 87.9. Aqui estamos nós. Mas tem também você que está aí pelo celular, pelo aplicativo, também pela internet. Boa tarde! Nesse momento já vamos nos colocando à sua disposição a linha direta para você participar, confirmar a audiência, pedir o seu sucesso, oferecer o programa para quem desejar. 34258787 para você enviar o seu torpedo. 996062270 para você enviar o seu WhatsApp. Boa Nova FM 67 34258787 para você enviar o seu WhatsApp. Negão da Arapuca 98406-1124 para você de Dourado e toda a região aqui adjacência, região sim, da nossa grande Dourados, Mato Grosso do Sul, Brasil e o mundo, interligados através da internet, www.boanova87.fm.

Rádio Boa Nova FM, vem chegando ele, Negão da Arapuca, pra junto com você até as 19 fazermos companhia. Eu daqui pra lá, você de lá pra cá. Aí fica tudo, tudo bem, Magabilha. A partir de agora, lá vamos chegando então pro pé do Eito. Lá vem chegando sim. Cadê os meus três personagens? Férias? Ou férias não. Feriado foi ontem. Ontem deixaram eu na mão, sozinho. Eu, Deus e o ouvinte. E você está de boa, né? Por aí, tá arrasando no recreio, né? E negrade, bico seco, tá bom. Deixa saber disso, viu? Mas então vamos nessa. A partir de agora, lá vem chegando sim. Tudo bem, pode chegar. É sermão ao vivo assim logo pra vocês ficarem espertos. Então tá. Não, não precisa soltar a aguinha no zóio e chorar, não, vai. A gente costuma de vez em quando dar um sermão ao vivo assim, que é pra deixar você esperto, né, só? Então tá bom. Vem chegando o garotinho com a garrafa de água gelada com limão, gente. Que beleza! Olha aí! Ele disse: sou eu mesmo. Tá bom, chega pra cá. Já que é voz MC, foi muita tubaína, hein? Feriado prolongado. Eita lasqueira! Então tá. Tudo bem, chegando com um bardão aí. Isso aí não é uma garrafa, não. Um barde de água com água. É, rapaz. Água, limão e gelo. E olha só. Isso, bom demais. Boa tarde. Mas aí também você que já vem chegando com a garrafa de café. Beleza, por aí chegou a hora da merenda. Negrade fica faceiro, moço. Então deixa comigo, porque a partir de agora, lá vem chegando o garotinho com a garrafa de água. É quente, rapaz. Você também pensou no Chima, é? Vai bem, a temperatura lá fora, 26 graus, olha só, 26 graus, tá bom a temperatura, então, pro C, claro. Tomando seu Chima, vai de lá que eu fico de cara no meu cafezinho, de boa! Boa Nova FM!

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3: 4:17.

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3: 4:24.

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8: 4:37.

Dourados, confira aqui comigo agora, 16 horas 38 minutos, 4 da tarde mais 38 minutos, informando para você a hora certa, Frontal Materiais para

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Meu amigo, minha amiga dona de casa, primeiramente meu boa tarde. Boa tarde sim pra você, boa tarde também pra você, tudo bem? Eu espero que sim, esteja tudo na santa paz, graças a Deus, não é isso? Mas também boa tarde pra todos vocês na audiência do meu, do nosso programa, no Ponteio da Viola, tarde maravilhosa de 8 do mês de setembro do ano 2026, uma terça.

Boa tarde, amigo. Boa tarde, amiga. Saboreando um cafezinho, hein? Vai bem, obrigado. Você também tá na merenda por aí, é? Nós aqui já vamos embalado. Vamos nessa. Até às 19 nós deixa fraquinha a gafarra. A gafarra. Isso, né, grande? Boa tarde. Mas também boa tarde aí pra você que tá saboreando aqueles Teres. É o Teres, isso, hidratando. A umidade relativa do ar tá baixa. E aí tem que hidratar. Tomando aquele Teres, vai bem, obrigado, hein? É, pra hidratar com aquela pitadinha de limão, água não muito gelada, não precisa gelo não, né, rapaz? Só água fresquinha. Vai bem, obrigado. Boa tarde também pra você que tá no Chima. Isso, marcou presença, então vamos nessa. Boa tarde também pra você que tá aí naquela, cervejinha gelada, afinal... Onde não acelerou bastante, então pode. Isso mesmo, aí pode saborear mais uma gelada, bom também. Boa tarde também para você que não está com nenhum dos itens que eu citei, mas tá aí, com o Negrão da Arapuca. Obrigado sim, boa tarde. 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Boa tarde aí pra toda a rapaziada que tá ali no pé do eito, curtindo o programa no Ponteio da Viola. São fã incondicional do programa no Ponteio da Viola e já disseram, unanimamente disseram, o programa que toca as modas que a gente gosta de ouvir. Tá aí, o gerentão lá da Guaicruz Materiais de Construção, o Honório. Alô, Honório, obrigado, meu peixe, pela audiência de todos vocês aí na loja. Isso mesmo, tá lá o Reginaldo, o Aguinaldo, o patrão, rapaz, o Ronaldo, o Osvaldo, a Cristiane, o Carlão, o Vardão e o Evair. São gente ouvindo a gente. Obrigado pela audiência. Vamos nessa! Abrimos mais um bloco sertanejo, lá vem chegando Goiânia e Paranaense, palavra de honra, tá? Essa identidade aqui tá sumindo, hein? Né, Honório? Presta atenção se não é verdade isso aqui, ó. Na sequência, atendendo o Capota pediu pra ouvir aí Menina da Aldeia. Ele diz, aqui é o Capota, Jardim Novo Horizonte, quero pedir uma música aí com Lourenço Lorival, Menina da Aldeia, quero oferecer aí para o amigo Paulinho Costa e
e também para a filha dele, Paulinha Costa, para a mãe dele também, Dona Maria de Lourdes Costa, e para todos que gostarem. Beleza pura! Na sequência, essa daqui vai lá pro meu amigo Vanderlei, o Magrão. Ele é fã dessa moda também, rapaz. Alô, Magrão, meu peixe, boa tarde. Ali no, na Cidrão. Ele é fã dessa moda também, rapaz. Alô, Magrão, meu peixe, boa tarde.

Uma história, tá, dona Maria Alves Nis? É história. O filho do ladrão, depois Zilo e Zalo, mais uma história. Encontro milagroso, mais uma história. Suline Marrueiro, Madre Terezinha. Rapaz, eu tô falando pra você, rapaz, que o programa tá dando o que falar por causa disso. Falou em moda que conta a história com nós mesmo, né, Zô? Então tá bom. Vamos lá, Negrache. Traz aí mais um sucesso para o nosso povo curtir de montão. É, não é o programa do Negrão, é o programa de todos que gostam da boa música sertaneja. É aqui nas tardes douradense. Boa tarde.

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4: 5 e 10.

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Confira aqui comigo agora, 17 horas 10 minutos, 5 da tarde, mais 10 minutos, informando para você a hora certa. 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

Boa tarde, boa tarde para os meus amigos que estão sempre ligados no programa ali na farmácia do Ceará, rapaz, aqui na Rael Bonfá, que entra W5 e W6, e não é de ver que tá cravado na 87.9, ali é logo cedinho, rapaz, de manhãzinho, escutando aqui o Luciano Dias, rapaz, isso mesmo, gente inteligente, ouvindo sempre a gente, a Rádio Boa Nova FM, a rádio mais feliz da cidade. Abrimos mais um bloco sertanejo, lá vem chegando modão do jeito que você gosta. Olha só, a rapaziada que tá ali, tá escutando nós ali na Mecânica RR, o meu amigo Rondônia, tá lá o Joãozinho, é o cachorrão. Tá toda a galera curtindo, trabalhando ao som do programa no Ponteiro da Viola. Ali quando dá 16 horas, o cachorrão já vai pro rádio, tá cravado lá. É nós no pé do eito, senhor. Vamos lá, tinha um carreiro, mas o Pardinho. É um modão batidão de viola. Onça de paletó. Ô, louco! Ah, é? Então tá, atendendo a minha ouvinte Denise do Parque Alvorada, dedicando aqui para todas as amigas de plantão, a dona Maria Alves Nisa de Ó Campina Verde, a Cida, lá na Cida Lençóis, ali no Estrela Porã. Beleza, boa tarde. Boa tarde também lá para dona Marcolina da Vila Barros, tá dedicando também para dona Ana Arapucona, lá no Jardim Itália, mãe do Negão da Arapuca. É Arapucona, rapaz, isso, a dona Carmelinda, que tá lá na audiência também, esposa do Negrade, e para todos os amigos que gostarem, principalmente todos lá da farmácia do tio Júlio. Ei, seu Ramão também, Nasciro Melo com a Balbino de Mar, tá ligado conosco, na tapete da sala, rapaz. Na sequência, olha só, essa daqui é a Denise, tá dedicando especialmente pra minha mamãe, com muito carinho, Oséias de Paula, Sem Ovelha. Na sequência, eu trago Durval e Davi, Esqueceram de Deus, hein? Esqueceram de Deus. Presta atenção na letra. Na sequência, atendendo meu primo Laudenor Forte, ali do Bazar Forte, no Cachu, ele tá dedicando especialmente pro amigo Onofre, em nome de todos do Cachu, dedicando lá pro Onofre. Ô, Onofre! Ali na Vila Erundina 2, e pra todos que gostarem. E eu também aproveito e mando lá pra Dona Felipa, lá no Jardim, tá? Ela gosta dessa moda, rapaz. Dona Jandira, ela também, Dona Sebastiana, que é a vizinha. Obrigado, sim, boa tarde.

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2: 5:20.
3: Alô, Fabinho de Jardim Itália, Fabinha, mamãe de Dona Valdete, o pai Hélio, o Fagner, o seu irmão e toda a

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1: Todo mundo ouve, todo mundo aprova. Lá no Jardim Santa Maria, o meu amigo Januário também gosta desse hino. Deixa cair!

0: De quem, companheiro?
1: Da dona Jandira.
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1: 5:38.

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Boa noite! 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Vamos abrir mais um bloco sertanejo, lá vem chegando sim, saudoso Dito Freita, atendendo Djalma do Jardim Itália, dedicando pro seu amigo ouvinte do programa, o senhor Orlando Palhano, ali na Rua Cuiabá, para os amigos aí do Jardim Itália, para nós da rádio, muito obrigado, e para quem gostar. Na sequência, atendendo o Onofre da Vila Erundina 2, ele pediu 2 camisas, tá dedicando lá pro Capota, pro Francisca, pra Francisca, Sebastiana, pra Rosângela, também pro japonês, pro Chito, Antônio Passarinho, também pra Isabel, sua vizinha, e pro Laudenor Forte. Obrigado, sim. Eu já aproveito e mando lá pra Maria da Fazenda Potriguaçu, Cleício, tá ligada, tá? Depois fala, não fala de mim. É, ontem mandamos moda, hoje lá vai de novo, então vamos nessa. Na sequência, o meu amigo Lídio, ali da Vila Amaral, pertinho da Pão Dourado, o meu amigo... É, rapaz, ele gosta dessa moda aqui. Eita lasqueira. Então vamos lá.
André e Andrade, Cabelinho Deixa Cair. Cadireiro. E Andrade, Cabelinho Deixa Cair.

Agora eu quero chamar a sua atenção. Dia 8 de novembro, no almoço dançante, comemoração aniversário do Negrage. E também meu tempo de rádio. Uma festa pra todos nós. Mais ou menos assim o bailão do Negão. Vem comigo, vem!

Esse é o Bailando, Negão! Com a permissão do saudoso Dom Paloma, vou dar uma passadinha em quem é fã. Ah, seu Jerônimo Chimenez, Zé Paraguai, quem mais? Ah, você é!

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12: 6:10.

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Boa tarde, boa noite, boa tarde para você que está na sintonia do meu, do nosso programa, no Ponteio da Viola, aí no sítio Chacras e Fazenda, onde quer que esteja, com seu rádio aí pelo aplicativo, é a Rádio Boa Nova, a preferência, obrigado! Quero também dar um pulinho até ali, é o assentamento, rapaz, isso, ali no assentamento Barra Nova, boa tarde, boa noite aí pra Ana Paula, pra todos ali, esse assentamento Barra Nova tá ali no município de Sidrolândia, sítio Rosa de Saron, boa noite!

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Boa tarde aos meus amigos aí, aí no Jardim, como é que chama? Jardim Novo Horizonte, ali tá o meu amigo Walter Azambuja. Alô, Vartão, boa tarde, boa noite. Vila dos Ofícios, alô, a Cláudia, né, vai estar lá no lanche. Eita, que beleza, boa tarde pra vocês, boa noite aí, viu? Pra você também aí do Vila Toscana, Alto do Alvorada, Estrela Porã. Alô, amiga Cida Guiar, lá na Cida Lençóis. Estará promovendo aí um evento no dia 18 de outubro. É o primeiro almoço dançante. É o primeiro almoço com música. Almoçando com música. É muita música pra vocês, certo? A festa será realizada ali na comunidade Santa Cruz, Jardim Itália. Quem for almoçar com a Cida, levar pratos de talher, criança até 7 anos não paga. Que beleza. Tchê Baileiro vai animar o baile e o Marcelo Dalsas. E banda. O melhor da música lá na Banca do Jaime, também na Resenha da Paulinha e na Pontual com Conveniência tem convite à venda. Beleza, Cida? Vamos começar, negragem. Agora é o bloco da Roda do Chima. A Iracema, Estrada da Esperança. Já rapaz, aqui é assim, já vai pedindo, vai deixando no jeito. A Vera, se você ama, perdoa. Vai acabar não perdoando mais. Já o Zé pra Maria, o jogo é do amor. Jorginho Dalzac, o colono. O doutor João Paulo bateu uma saudade do saudoso Paim. Que Deus o tenha, né, meu rei? Doutor Bosco. Amigo fiel, doutora Heloísa, amor amigo, Paloma Blanca é pro Gugu, vai por lá, amanhã é dia de levar uma sapatada lá nos Uruguai e vem de lá pra cá, bah, rapaz. Ô, negragem, deixa eu tocar, vai.

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13: 6:39.

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Boa noite para o meu amigo ouvinte, Claudionor, ele e a esposa dele, senhora Antônia Maria, aqui na W1, no Jardim Água Boa. Valeu, valeu, boa noite. Boa noite também para as netas dele, né? A Valentina e também para a Júlia. Boa noite para vocês, obrigado. Quero também dedicar aqui meu boa noite para o Rodrigo, ele e família lá no sítio Coisa Boa, ali no assentamento Barra Nova, em Sidrolândia, acompanhando pelo aplicativo. Boa noite! Aqui no Jardim São Pedro, tá ali o meu amigo Verão. Alô, Verão! Ele e toda a família, carinhosamente, meu muito obrigado, boa noite, ótima semana! Alô, Johnny! O Johnny, a esposa dele, a Luana, e a filha, né? A Maria Cecília. Lá em Bela Vista, Mato Grosso do Sul, a Fagneia, que é neta da Josina Aparecida, e também a Livrada, e também a Rosinha. Gente que ouve a gente, boa noite! Aqui no Roma 2, a minha ouvinte Valdira, ela e também o esposo Fábio, e também a mamãe dela ali no BNH Quarto Plano, dona Valdete, o irmão dela lá em Jundiaí, estado de São Paulo, o Dizão e a cunhada Betânia, eita, e o

Seus de plantão. Alô, Casa Grande, boa noite. Aqui na 15. Meu amigo Zelino, ali na 17, no, na subida. Eita, da 17 no Canaã 3. Boa noite a todos, obrigado. Alô, tio Doni, Canaã 3. Alô, Cidão da Infração, nosso muito obrigado, boa noite. Alô, Grilo, lá na Borracharia Colibri, ali no Jardim Colibri. A Cleusa Matos e família, boa noite. Você também do Idelfonso Pedroso, é, Dioclésio. Ali também tem o Arrisson de Figueiredo, boa noite. Alô, Guaicurus. Muito obrigado pela audiência em toda a região. Abre bloco, abre mais um bloco. Tinha um Carreiro e Pardinho, essa daqui, ó. Estrela de Ouro. Depois lá pro tio Dono, lá no Canaã 3, eu trago o nosso amigo. Esse é de Dourados. Dino do Acordeão, o Capim Mexeu, sou.

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maravilha! Eu vou dar um pulinho ali na região do Grande Itália, tem ali o homem do tatu, rapaz. O homem do tatu também gosta de uma moda dessa daqui, ó. Trio Parada Dura, as andorinhas voltaram!

Dia 8 de novembro, lá no Salão de Evento da Comunidade Santa Cruz, Jardim Itália, o almoço dançante em comemoração ao aniversário do Negrage. Muita festa pra você e pra nós. Ele vai estar lá. Esse é de Dourados, o Samuel, cover do Amado Batista. Aqui, ele também vai cantar lá.

0: Neste momento, abrimos espaço para registrar os aniversariantes do dia.
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0: Hoje, 8 do mês de setembro do ano 2026, uma terça-feira.
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0: Quero aqui parabenizar o soldado PM Matheus. Parabéns.
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0: Parabéns também vai para o Sargento PM Cavalcante. 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
0: Quero também parabenizar a minha colega de trabalho ali do Escritório Político Deputado Estadual Zé Teixeira, Marta Aparecida Chaves Sarmento. Em nome de todos os colegas de trabalho, parabenizamos pelo seu aniversário. Parabéns!
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0: Parabéns a todos aniversariantes do dia!

0: Brilhante. Parabéns para Marta Aparecida Chaves Sarmento. Parabéns.
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0: Parabéns a todos aniversariantes do dia.
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0: Boa noite pro amigo Juvan, o menininho da Terrinha Santa. Isso vai ter... É, só agora que eu percebi aqui, tá, peixe? Dia 12 ao dia 20, 12 a dia 12, às 20 horas, acontece ali na a quinta festa da primavera, na paróquia Nossa Senhora de Fátima, ali na Cabeceira Alegre, é? Então todos estão convidados a participar desta festividade, é a quinta festa da primavera, dia 12 de setembro, a partir das 20 horas. Haverá pastéis, espetinho, doce, bebidas, refrigerante no caso, né? Música ao vivo e brinquedos. Eita! Vamos embora! Eu volto, se Deus me permitir, amanhã, a partir das 16 horas, com mais um programa no Ponteio da Viola. Vem aí a programação da Boa Nova aqui pra você. A todos uma boa noite. Obrigado. Tchau. 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

0: cuidado, viu, líder? Eita!
1: Essa é a
2: Senhor 305, Armando Bond, com a princesa Belinda. 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
2: Você acredita, Kevinho?
1: É certo.